0: câncer. Agora, os recursos continuarão a ser usados como crédito para hospitais filantrópicos e santas casas de misericórdia. O ministro do Trabalho e Emprego, Luiz Marinho, falou sobre a importância desse fundo.
1: O Fundo de Garantia tem a grande responsabilidade, primeiro, de proteger o trabalhador. Segundo, ser um fundo de investimento para investimento na saúde, as cidades para construir os viadutos, hospitais também, tantos outros investimentos.
0: Nesta quinta-feira, também foram formalizados novos contratos de crédito a partir do FGTS entre a Caixa Econômica Federal e o Instituto do Câncer do Ceará, Santa Casa de Misericórdia de Goiânia e com a Santa Casa de Misericórdia de Parretos. Reportagem Márcia Fernandes.
2: O Brasil exportou mais que importou no mês de julho, o que representa um superávit na balança comercial em mais de 7 bilhões de dólares.
3: No acumulado do ano, a balança também registra um superávit. O valor é de 49 bilhões de reais.
2: O resultado foi impulsionado pela exportação nos setores da agropecuária, indústria extrativista e indústria da transformação.
3: Entre os principais parceiros comerciais está a China, com um aumento de 19,7% nas exportações, e União Europeia com crescimento de 11%.
2: Já para os Estados Unidos, as exportações caíram 12,2% nos primeiros 7 meses do ano, em relação ao mesmo período de 2025.
3: Já está valendo a nova inscrição do Cadastro Nacional de Pessoa Jurídica, o CNPJ.
2: O novo modelo de identificação das empresas combina letras e números e conta com um total de 14 caracteres.
3: A medida garante mais combinações disponíveis e permite novas inscrições.
2: As empresas já inscritas no CNPJ não sofrem alteração e não precisam realizar atualização cadastral.
4: O novo modelo mantém os 14 caracteres do Cadastro Nacional de Pessoa Jurídica. A novidade é que o registro passa a combinar letras e números. A medida amplia a quantidade de combinações disponíveis para novas inscrições e garante a continuidade do cadastro. Já o procedimento para a abertura de novos CNPJs não será alterado, como ressalta o coordenador-geral de Gestão e Cadastros e Benefícios Fiscais da Receita Federal, Heriton Gomes.
5: Nada vai mudar em relação ao processo de abertura de empresas. Então, todo aquele fluxo que existe hoje via Rede Sim, em que todas as empresas já estão acostumadas a trabalhar para a melhoria do ambiente de negócio, ela continua.
4: Os CNPJs nos formatos numérico e alfanumérico vão existir simultaneamente. Ambos são válidos para fins legais e operacionais. Para quem já tem empresa aberta, não haverá troca de número nem a necessidade de atualizar o cadastro. O coordenador Heriton Gomes explica que a mudança vale apenas para as novas inscrições.
5: Você não precisa fazer nenhuma alteração no seu cadastro do CNPJ. Então o sistema vai reconhecer tanto os CNPJs que já existem hoje, que são numéricos, quanto os novos CNPJs que vão vir a ser emitidos, que são alfanuméricos.
4: Mesmo sem mudar o cadastro das empresas já existentes, a recomendação é que os softwares de gestão, sistemas de emissão de notas fiscais e cadastros de clientes sejam adaptados para reconhecer o novo formato do documento, como destaca o contador Floriano Carvalho.
6: Todos os sistemas continuarão reconhecendo os CNPJs que já existem hoje, porém eles têm que se adaptar para reconhecer o alfanumérico. Sistemas contábeis, emissão de nota fiscal, fornecedores, compras, precisa ser adaptado para começar a reconhecer o alfanumérico.
4: Para atualizar o CNPJ, acesse gov.br/receitafederal, tudo junto, e clique na aba de serviços. Reportagem Edinaldo Júnior.
3: Correção. Agora há pouco, quando falamos da balança comercial brasileira, o acumulado da balança no ano registra um superávit de 49 bilhões de dólares, não de reais, como eu disse anteriormente.
2: A partir da próxima semana, quem tem imóvel rural já pode declarar o imposto territorial.
3: O processo é feito pela internet e quem perder o prazo pode pagar uma multa.
7: A declaração do Imposto sobre a Propriedade Territorial Rural, ITR, é obrigatória para pessoas físicas ou jurídicas que sejam proprietárias de imóvel rural e pode ser preenchida e transmitida por meio digital. A auditora fiscal da Receita Federal, Giana Han, explica.
8: A ferramenta permite o envio de declarações pela internet, sem necessidade de instalação do programa, e ela pode ser acessada pelo computador ou pelo celular. Para acessar a aplicação, é necessário ter conta gov.br, nível prata ou ouro. E existe um passo a passo disponível na internet que mostra toda a interface dessa ferramenta.
7: O prazo para envio da declaração vai de 10 de agosto a 30 de setembro. O valor pode ser dividido em 4 parcelas, sendo que a primeira deve ser paga até o dia 30 de setembro. Este também é o prazo para o pagamento em parcela única. A auditora fiscal, Giana Han, reforça que é importante não perder o prazo.
8: E é importante também lembrar que a entrega da declaração após esse prazo, ou seja, após o dia 30 de setembro, vai sujeitar o contribuinte ao pagamento de multa por atraso, que é calculada sobre o imposto devido e também conforme o número de meses de atraso.
7: Para fazer a declaração, acesse o portal de serviços da Receita Federal em receitafederal.gov.br na aba Imóveis. Reportagem em Graziela Mendonça.
2: Municípios e prestadores de serviços devem concluir o preenchimento de dados do Sistema Nacional de Informações em Saneamento Básico até 3 de setembro.
3: Esse é um passo importante para garantir o acesso a recursos federais para investimentos na área.
2: O sistema reúne dados sobre abastecimento de água, esgotamento sanitário, manejo de resíduos sólidos, drenagem e manejo de águas pluviais e gestão municipal.
3: As informações subsidiam a formulação de políticas públicas e o planejamento de investimentos. Como afirma o secretário nacional de Saneamento Ambiental do Ministério das Cidades, Márcio Leão.
9: A coleta é um passo importante, né, porque todos os municípios e prestadores têm a responsabilidade de colocar os dados e as informações que o sistema permite, e isso permite ao governo federal elaborar suas políticas e a destinação dos seus recursos para a universalização do saneamento. Então, é importante para que o governo tenha as informações precisas e que possa atuar de forma mais adequada.
2: Edital Recaatingar vai destinar 60 milhões de reais para recuperação de áreas degradadas na Caatinga.
3: O programa receberá projetos em municípios de 9 estados, com foco em áreas afetadas pela seca e pela desertificação.
2: O prazo de recebimento de propostas pelo edital termina segunda-feira, 10 de agosto.
10: A iniciativa vai disponibilizar 60 milhões de reais para apoiar ações que combinem restauração ambiental, produção sustentável, conservação da água, segurança alimentar, geração de renda e adaptação às mudanças climáticas em 9 estados. Serão selecionados projetos em municípios de Alagoas, Bahia, Ceará, Minas Gerais, Paraíba, Piauí, Pernambuco, Rio Grande do Norte e Sergipe, com foco em territórios com maior degradação e mais vulneráveis à seca e ao avanço da desertificação. Do total de recursos a serem disponibilizados, 30 milhões de reais virão do BNDES, o Banco Nacional de Desenvolvimento Econômico e Social, e 30 milhões do Banco do Nordeste. A iniciativa é uma parceria dos dois bancos com o Ministério do Meio Ambiente e Mudança do Clima. O chefe do Departamento de Meio Ambiente do BNDES, Marcos Santiago, detalha os tipos de projeto que poderão ser apoiados pelo edital.
11: O edital vai apoiar projetos voltados para restauração ecológica, com espécies nativas, o que inclui sistemas agroflorestais, enfim, o uso sustentável da nossa caatinga. Na prática, os projetos poderão envolver o quê? Recuperação de áreas degradadas com nativas, mas pode também a cadeia, né, a produção de sementes e mudas. Assistência técnica e capacitação de comunidades também estão dentro. E uma coisa muito importante para a nossa caatinga, que é a captação e armazenamento de água, cercamento de nascente e ações de prevenção e combate a incêndios.
10: O primeiro ciclo de apresentação de propostas para o edital Recaatingá vai até o dia 10 de agosto. O edital prevê ainda um segundo ciclo, entre 15 de outubro e 14 de dezembro. Mais informações estão disponíveis no site bnds.gov.br/Floresta Viva 2025. Reportagem André de Barros Lima.
3: Dos rios às áreas costeiras, a pesca atrai praticantes e ajuda a movimentar o turismo em diferentes destinos brasileiros.
2: E está aberto um edital para que seja desenvolvido um diagnóstico nacional do setor.
3: O trabalho será feito em parceria com a Organização das Nações Unidas para a Educação, a Ciência e a Cultura, a Unesco.
2: Vamos saber mais na reportagem de Luciana Colares de Holanda.
12: Marcos Vinícius Barros é amante da pesca esportiva e transformou o hobby que começou lá na infância até em profissão. O engenheiro de aquicultura conta que faz pelo menos 12 viagens por ano só para pescar.
13: É uma paixão. Eu pesco desde criança, então hoje eu sou engenheiro de aquicultura, né? Acabei conectando o que eu gosto com a minha profissão.
12: O turismo de pesca movimenta cerca de 3 bilhões de reais e gera 200 mil empregos no Brasil. De acordo com o Ministério do Turismo, pelo menos 8 milhões de brasileiros viajam todos os anos para praticar a pesca esportiva. O setor será objeto de um diagnóstico nacional. Para isso, está aberto o edital para a seleção de empresa especializada responsável pela realização do estudo. O trabalho prevê a elaboração de um guia de boas práticas com referências nacionais e internacionais, além da organização de um catálogo de produtos, experiências e serviços relacionados ao turismo de pesca. O resultado desse trabalho vai fornecer subsídios técnicos para o planejamento de políticas públicas. A iniciativa busca ainda estimular o uso sustentável dos recursos naturais e o desenvolvimento econômico de destinos que possuem rios, lagos, reservatórios e áreas costeiras. É o que explica Humberto Pires, analista técnico executivo da Secretaria Nacional de Políticas de Turismo do Ministério do Turismo.
14: Nós sabemos que é um segmento extremamente importante e a gente trabalha num trabalho conjunto com o Ministério da Pesca, onde a gente trabalha para além do ordenamento, a questão da sustentabilidade e trazendo todo esse conjunto de informações para que a gente possa, de fato, ter uma prática sustentável e responsável, né, e que abarca toda a cadeia produtiva do segmento da pesca.
12: Kelvin Lopes é dono de uma agência especializada em Brasília, que há 9 anos promove viagens de pesca esportiva por todo o país. Consultor do setor, ele afirma que um diagnóstico como propõe o edital era uma demanda antiga, assim como o trabalho que vem depois.
15: Esse diagnóstico vem a trazer à mesa todas essas informações, toda essa identidade. Além desse diagnóstico, que é super importante, é a oferta sistematizada, organizada do turismo de pesca no Brasil. Todo o setor precisa dessas informações para desenvolver.
12: As propostas das empresas interessadas podem ser encaminhadas até às 5 horas da tarde, horário de Brasília, no dia 12 de agosto de 2026, exclusivamente por meio do portal de compras da Unesco Brasil. Reportagem Luciana Colares de Holanda.
3: Um verdadeiro banco de alimentos em forma de sementes. Assim, a Embrapa, empresa brasileira de pesquisa agropecuária, conserva milhares de espécies de sementes de grãos, verduras e frutas consumidos no Brasil e no mundo.
2: O material também é utilizado em pesquisas para o desenvolvimento de plantações mais resistentes e alimentos mais nutritivos.
3: E apoia o país a estar preparado para ser um produtor de alimentos.
16: No banco genético da Embrapa, em Brasília, são conservadas centenas de milhares de amostras de plantas, sementes e micro-organismos. As coleções apoiam a conservação de diversidade genética e disponibilizam material para pesquisas e outras atividades relacionadas à agropecuária e à segurança alimentar. Uma variedade do Brasil e do mundo, explica Juliano Pádua, supervisor do Banco Genético da Embrapa.
17: O nosso banco funciona como uma cópia, né, de segurança para evitar, se a gente perder esse material um dia, a gente tem essa cópia guardada aqui para uso. Então, por isso, a gente é um banco cópia de segurança, porque a gente pode manter a viabilidade da semente aqui por muitos e muitos tempos.
16: O banco utiliza diferentes métodos de conservação definidos de acordo com as características de cada espécie. As sementes são armazenadas em câmaras frias, com temperatura em torno de 20 graus negativos, onde podem permanecer viáveis por décadas. Parte das amostras também possui uma cópia armazenada no Cofre Global de Sementes, na Noruega. O pesquisador da Embrapa, Juliano Pádua, destaca que o procedimento integra as estratégias adotadas para a conservação de recursos genéticos utilizados em pesquisas e outras atividades relacionadas à agropecuária.
17: O consumidor cada dia está mais exigente. A gente tem todo um campo, por exemplo, de alimentos funcionais, né, que tragam também não só alimentação, mas também saúde. Então, por isso a importância desse banco e do uso desse material para o futuro.
16: Hoje, o Banco Genético da Embrapa conserva cerca de 156 mil amostras de mais de 1.200 espécies vegetais. Entre elas estão variedades de arroz, feijão, milho, soja, frutas, hortaliças e espécies nativas brasileiras. Reportagem Pablo Mudim.
2: Nos institutos federais oferecem cursos técnicos, graduações e também voltados à educação profissional e tecnológica.
3: Também chamado de IFE, cada escola deve oferecer pelo menos metade das vagas para cursos técnicos de nível médio, prioritariamente na forma integrada, que permite ao estudante concluir a educação básica e ao mesmo tempo obter uma formação técnica.
18: Só mais um semestre e a Ana Letícia Costa, de 19 anos, vai terminar o curso técnico de meio ambiente no Instituto Federal do Rio de Janeiro. A formação técnica vai aumentar o leque de conhecimentos e possibilidades da estudante carioca que planeja cursar engenharia ambiental.
19: Eu, como técnica em meio ambiente, eu posso trabalhar em diversas áreas, em diversos setores. Eu posso trabalhar com laboratório, posso trabalhar com licenciamento. Tem, assim, inúmeras possibilidades que a área ambiental providenciou para mim.
18: Nos institutos federais, as oportunidades são variadas e gratuitas. São ofertados desde cursos de panificação e de cuidadores de idosos até pós-graduação em diversas áreas de conhecimento. O estudante também pode cursar o ensino médio e, ao mesmo tempo, fazer um curso profissionalizante, como explica Marcelo Breganoli, secretário de Educação Profissional e Tecnológica do Ministério da Educação.
20: Então, o jovem, quando ele está cursando o ensino médio, ele pode fazer na mesma instituição ou em outra instituição o curso técnico. Então, a gente passa a ter muito provavelmente uma predominância dessa forma de oferta do técnico, mas o nosso olhar é muito voltado para o técnico integrado.
18: A Rede Federal de Educação Profissional e Tecnológica possui 754 unidades em todo o Brasil, vinculadas a 39 institutos federais, dois Centros Federais de Educação Tecnológica, os CEFETs, e ao Colégio Pedro II, no Rio de Janeiro. De acordo com o secretário Marcelo Breganoli, os cursos são ofertados para contemplar as necessidades de cada região.
20: Eles estão distribuídos no território de uma forma a atender, sobretudo, as meso e hoje micro-regiões. A rede tem essa característica e ela também tem uma característica do envolvimento com os arranjos produtivos locais. Então, é muito intrínseco, né, dela fazer as suas atuações, os seus projetos, sejam eles, né, envolvidos no ensino, na pesquisa, na extensão, mas tendo como temáticas o arranjo produtivo local, o arranjo social.
18: Os processos seletivos e as matrículas nos institutos federais são semestrais. Interessados devem procurar os editais na escola onde pretende realizar o curso. Reportagem Graziele Bezerra.
2: E essas foram as notícias do governo federal.
3: Uma realização da Secretaria de Comunicação Social da Presidência da República.
2: Com produção da empresa Brasil de Comunicação.
3: Fique agora com as notícias do Poder Judiciário e do Congresso Nacional. Boa noite.
2: Boa noite para você, até amanhã.
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23: STF suspende julgamento sobre norma que proíbe jogos de azar.
24: Justiça e Ministério Público assinam acordo para fortalecer o combate ao assédio eleitoral.
23: STJ vê lesão a direitos difusos e mantém condenação de empresa por alterar fórmula de agrotóxicos.
24: Boa noite, eu sou Marcela Luiza.
23: E eu sou Walter Lima.
24: Supremo Tribunal Federal julga se norma que proíbe jogos de azar ainda pode ser aplicada.
23: Hoje, o relator do caso, ministro Luiz Fux, votou. Depois, o julgamento foi suspenso após o pedido de vista do ministro Flávio Dino.
25: O caso chegou ao Supremo em um recurso apresentado pelo Ministério Público do Rio Grande do Sul contra a decisão da Justiça Gaúcha que absolveu um comerciante que explorava caça-níqueis em um bar no município de São Leopoldo. Na prática, o tribunal vai definir se explorar jogos de azar deve continuar sendo uma atividade proibida e sujeita a punições ou se deixará de ser tratado como uma ilegalidade. Isso inclui bingos, jogo do bicho, e casas caça-níqueis.
0: O relator ministro Luiz Fux citou possíveis relações entre a exploração clandestina de jogos, organizações criminosas, violência e lavagem de dinheiro. Também diferenciou jogos de azar das loterias exploradas pelo poder público.

0: Justiça e Ministério Público assinam acordo para fortalecer o combate ao assédio eleitoral no ambiente de trabalho.
1: Para denunciar ou baixar o selo da campanha, é só acessar o site No Meu Voto Manda Eu. Rocine Gomes.
2: O acordo de cooperação técnica foi assinado entre a Justiça do Trabalho, a Justiça Eleitoral, o Ministério Público do Trabalho e o Ministério Público Eleitoral. Com o slogan No Meu Voto Mando Eu, o objetivo é construir a Aliança pelo Voto Livre, uma rede que defende o direito da pessoa de votar no candidato que quiser, sem pressão ou constrangimento.
0: Comercialização em todo o país de agrotóxicos com fórmulas alteradas sem autorização da Anvisa configura lesão a direitos difusos e coletivos.
1: Para o STJ, isso expõe de forma indeterminada o meio ambiente, os consumidores e a saúde pública a riscos. Fátima Uchoa.
3: Com esse posicionamento, a primeira turma do STJ manteve a condenação de uma empresa imposta pelo TRF4 ao pagamento de R$1.750.000 por mudar a fórmula de dois agrotóxicos e a produção de um herbicida sem a necessária aprovação da Agência Nacional de Vigilância Sanitária. Os produtos foram comercializados nessas condições por mais de 3 anos em todo o território nacional. O colegiado considerou que, como o bem jurídico protegido é indivisível e pertence à coletividade, é possível fixar o valor da indenização já na sentença. A relatora foi a ministra Regina Helena Costa.
0: Justiça Federal nega recurso da Agência Nacional de Mineração e mantém proibição de mineração em terras indígenas em Roraima.
1: O tribunal acompanhou o entendimento do Ministério Público Federal de que a exploração mineral em terras indígenas depende de lei e de aval do Congresso. Vanessa Pereira.
4: Segundo a decisão, enquanto não houver lei regulamentando o artigo 231 da Constituição Federal e autorização do Congresso Nacional, a exploração mineral por terceiros em terras indígenas é juridicamente impossível. Ainda segundo a decisão proferida pela 12ª Turma do Tribunal Regional Federal da 1ª Região, está proibido conceder ou manter em tramitação pedidos de pesquisa e exploração mineral em terras indígenas em Roraima.
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0: Boa noite.
1: E até amanhã.
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7: Eu sou Paula Groba.
8: E eu sou Humberto Pinheiro.
7: E estes são os destaques de hoje do Jornal do Senado, que começa agora.
8: MP do piso mínimo do frete vira lei, mas perdão a caminhoneiros é vetado.
7: Projeto amplia prioridade no trabalho remoto para pessoas com deficiência.
8: Senado vai acompanhar segurança e condições de trabalho de agentes de saúde indígena.
7: Boa noite.
8: Boa noite.
7: Foi sancionada a lei que aperfeiçoa a fiscalização do piso mínimo do frete rodoviário, valor mínimo que deve ser pago aos caminhoneiros pelo transporte de cargas. A medida busca garantir mais transparência e cumprimento das regras do setor.
8: Mas o governo vetou o trecho que perdoava multas aplicadas a caminhoneiros envolvidos em bloqueios de estradas em 2022. Segundo o Executivo, o perdão das penalidades violaria a separação de poderes e não apresentava estimativa de impacto orçamentário e financeiro. Repórter Bruno Lourenço.
9: A lei que cria mecanismos para facilitar a fiscalização do cumprimento do piso mínimo para o frete rodoviário surgiu de medida provisória apresentada pelo governo no início deste ano. O objetivo seria combater, por meio de sanções mais fortes, fragilidades no sistema que permitiam a contratação reiterada de fretes abaixo do estipulado pela Agência Nacional de Transportes Terrestres. O Poder Executivo, no entanto, vetou o trecho que saiu do Congresso Nacional, que anistiava multas aplicadas a caminhoneiros que bloquearam rodovias em 2022. O relator da MP, senador Stevenson Valentim, do Podemos do Rio Grande do Norte, defendeu, na ocasião, o perdão.
10: No conturbado momento político que o nosso país viveu, aos nossos trabalhadores caminhoneiros que hoje dirigem com essa perturbação, andam pelas estradas do Brasil afora, com a carga de trabalho,

0: aumentando a nossa economia, preocupados ainda com esse tema. Entendo que esse viés da multa já atingiu a sua pedagogia, já foi alcançado.
1: O governo justificou o veto por violar o princípio da separação de poderes e da não previsão de estimativa de impacto orçamentário e financeiro da medida. Deputados e senadores podem derrubar o veto em sessão conjunta do Congresso Nacional, convocada para essa finalidade.
2: E já está pronto para votação no plenário do Senado o projeto que autoriza o uso de recursos dos fundos partidário e eleitoral em situações de calamidade pública.
3: A proposta surgiu a partir de uma ideia legislativa apresentada por um cidadão brasileiro. Repórter Marcela Diniz.
4: Se o projeto virar lei, partidos políticos poderão abrir mão de recursos dos fundos partidário e eleitoral para ajudar nas despesas decorrentes de pandemias, eventos climáticos, rompimento de barragens e outras situações que exigem ajuda emergencial do Estado. O projeto nasceu de uma ideia legislativa apresentada em 2020 pelo Wagner Paulo de Santa Catarina, por meio do portal Cidadania do Senado Federal. A ideia original era destinar o dinheiro para o enfrentamento à Covid, mas com o fim dessa emergência em saúde e para aproveitar a ideia que obteve mais de 22 mil apoios, o escopo do projeto foi ampliado pelo relator, senador Márcio Bittar, do PL Acreano, para abranger todas as situações de calamidade pública. O senador astronauta Marcos Pontes, do PL de São Paulo, apoia a proposta.
5: Emergências provocadas por calamidades vêm se tornando recorrentes, como as causadas nas enchentes da Bahia, de Minas Gerais e no Rio Grande do Sul. Tal medida pode contribuir para a ampliação e a capacidade de atuação do Estado em situações de crise, alinhando o uso de recursos públicos a prioridades impostas por cenários excepcionais.
4: O projeto está pronto para ser votado no plenário do Senado.
2: Eleitores de todo o país já podem consultar o local de votação para o primeiro turno das eleições, marcado para 4 de outubro. A pesquisa pode ser feita no site do TSE ou pelo aplicativo e-título. A consulta é importante porque a Justiça Eleitoral pode alterar locais de votação. No Rio de Janeiro, por exemplo, 66 zonas eleitorais foram modificadas por motivos de segurança, afetando cerca de 188 mil eleitores.
3: E por falar em eleições, você sabe o que é assédio eleitoral? O consultor legislativo Eduardo Modena explica como se proteger dessa forma de abuso ainda muito presente nas relações de trabalho no Brasil. Repórter Aissa Abreu.
6: Vigilância de redes sociais, exigência de declaração ou de não declaração de voto, ameaças ou mesmo promessas vinculadas a um resultado específico. Se alguma dessas situações soa familiar, você pode estar sendo vítima de assédio eleitoral. O consultor legislativo Eduardo Modena diz que a principal arma do trabalhador e da trabalhadora é a denúncia.
7: Qualquer situação em que o empregador se utilize da sua posição econômica para influenciar a opinião do empregado pode ser considerado um tipo de assédio.
6: Para denunciar casos de assédio eleitoral, procure a Justiça do Trabalho ou a Justiça Eleitoral. Para tirar dúvidas sobre como denunciar, visite o site do Conselho Superior da Justiça do Trabalho em csjt.jus.br. csjt.jus.br.
2: Pessoas com deficiência podem ganhar regras mais claras para ter prioridade no trabalho remoto.
3: A legislação trabalhista já prevê essa prioridade, mas o projeto amplia e detalha a proteção, que poderá ser aplicada também ao regime híbrido e a diferentes tipos de vínculo profissional. O projeto está pronto para votação no plenário do Senado. Repórter Marcela Cunha.
8: O projeto dá às pessoas com deficiência prioridade no teletrabalho ou no trabalho remoto, quando as atividades puderem ser realizadas à distância. A proposta inclui esse direito na Lei Brasileira de Inclusão e estabelece regras para a apresentação e a análise do pedido. A legislação trabalhista já prevê essa prioridade, mas o projeto amplia e detalha a proteção, que poderá ser aplicada também ao regime híbrido e a diferentes tipos de vínculo profissional. A senadora doutora Eudócia, do PSDB de Alagoas, que apresentou o relatório na Comissão de Assuntos Sociais, destacou que a modalidade deve promover a inclusão.
9: Tais soluções concretizam igualdade e não discriminação. discriminação e reforçam a eliminação de barreiras, evitando que o remoto seja usado como forma de isolamento ou perda de oportunidades.
8: A prioridade dependerá da manifestação do próprio trabalhador e da compatibilidade da atividade com o trabalho à distância e não poderá resultar em perda de salário.
2: E aguarda a análise da Comissão de Assuntos Econômicos um projeto que destina no mínimo 25% dos recursos do Pronampe a microempresas lideradas por mulheres.
3: A proposta também prevê prioridade para mulheres negras de baixa renda e com deficiência, além de condições diferenciadas de financiamento e capacitação. Segundo a relatora, senadora Jussara Lima, do PSD do Piauí, a medida fortalece o empreendedorismo feminino.
10: Reforça a utilização do sistema de crédito como mecanismo ativo de justiça social, de modo a apoiar grupos historicamente desfavorecidos e dar concretude ao direito constitucional da igualdade entre homens e mulheres.
2: A Comissão de Direitos Humanos do Senado debateu os desafios dos agentes de saúde indígena no Brasil. Falta de segurança, dificuldades na logística e condições precárias de trabalho foram citadas pelos representantes da categoria.
3: A presidente da Comissão de Direitos Humanos, senadora Damares Alves, anunciou a criação de um grupo de trabalho com a temática da saúde indígena. Repórter Marcela Diniz.
11: No dia 17 de julho, o agente de saúde Giovanni Yanomami foi morto a tiros. Em novembro de 2024, o técnico de enfermagem Wilson Souza também já havia sido assassinado. Os dois crimes ocorreram em contexto de conflitos internos na terra indígena Yanomami e levantaram o debate sobre a segurança das equipes de saúde que atuam neste e em outros territórios. A presidente do Sindicato dos Empregados em Estabelecimento Privado de Serviço de Saúde do Estado de Roraima, Joana Mendes, relatou a apreensão por parte desses profissionais.
12: Hoje a gente tem profissional em Roraima que ele não quer mais entrar no território.
11: Os participantes do debate também relataram desafios logísticos, falta de estrutura, condições de trabalho precárias e desvalorização salarial. A presidente da Comissão de Direitos Humanos, senadora Damares Alves, do Republicanos do Distrito Federal, anunciou a criação de um grupo de trabalho com a temática da saúde indígena.
13: Inclusive, quero informar que as instituições presentes aqui serão convidadas para fazer parte do grupo de trabalho. E nós vamos trazer o Ministério Público para este grupo de trabalho também, Defensoria Pública.
11: A audiência sobre a segurança dos agentes de saúde indígena é parte de um ciclo de debates sobre os direitos humanos e o desenvolvimento dos povos e comunidades tradicionais, promovido pela Comissão de Direitos Humanos do Senado.
3: Com edição de Paula Grova e trabalhos técnicos de Eliseu Caires, o Jornal do Senado fica por aqui. Acompanhe agora as notícias da Câmara dos Deputados. Boa noite.
2: Boa noite e até amanhã.
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15: Plenário pode incluir esteticistas no quadro de profissionais da saúde.
16: Deputados aprovam símbolo de identificação para pessoas com Alzheimer.
15: Câmara torna mais rígida a declaração de insanidade mental de criminosos.
16: Boa noite. Os deputados aprovaram um projeto que endurece o processo de declaração de insanidade mental de acusados por crimes. A repórter Paula Bittar traz mais informações sobre a proposta aprovada.
17: A Comissão de Constituição e Justiça da Câmara aprovou um projeto que busca tornar mais rígido o processo de declaração de insanidade mental de acusados por crimes. Acusados de crimes podem ser beneficiados com a isenção ou a redução da pena, caso sejam considerados inteiramente ou parcialmente incapazes de entender que o ato que cometeram era crime. No caso da isenção da pena, o juiz deve encaminhá-lo a tratamento médico obrigatório. De acordo com o projeto, o laudo pericial sobre a insanidade mental do acusado deverá ser feito por perito oficial, preferencialmente com especialização na área de psiquiatria ou psicologia forense. Além disso, o juiz poderá chamar mais de um perito em caso de dúvida sobre a especialização do convocado. Apesar de a lei hoje já exigir que o acusado seja submetido a exame médico legal, a avaliação quanto à sanidade mental pode ser realizada por médicos de qualquer especialidade. Segundo o texto aprovado,
18: deputado, o perito deverá observar critérios técnicos, científicos e éticos na elaboração do laudo, sendo vedada qualquer forma de influência externa. Ainda de acordo com a proposta, caso o acusado apresente histórico de transtornos mentais, isso deverá ser considerado para a instauração do incidente de insanidade mental. E a defesa poderá apresentar um assistente técnico para acompanhar o exame. O autor do projeto, o deputado Coronel Assis, do PL de Mato Grosso, disse que o objetivo é atualizar a legislação brasileira.
19: Essa legislação é uma legislação muito antiga, da década de 40. Nós buscamos estabelecer esses critérios de forma muito objetiva para que ele possa ser avaliado com precisão, para que não possa ocorrer como aconteceu naquela ocorrência lá de São Paulo, onde o criminoso lá, o fisiculturista, deu 60 socos na cara daquela moça e depois, quando ele foi preso, estava sendo processado, ele alegou que ele ouvia vozes, que ele tinha problemas mentais, justamente com o intuito de fugir da justiça brasileira.
18: Coronel Assis se referiu ao caso do ex-atleta Igor Eduardo Cabral, que deu 61 socos na namorada dentro de um elevador em Natal. Ele alegou um surto claustrofóbico como causa para a agressão. A proposta, que busca tornar mais rígido o processo de declaração de insanidade mental de acusados por crimes, já pode seguir para a análise do Senado, a menos que haja recurso para votação antes pelo plenário da Câmara. Da Rádio Câmara, de Brasília, Paula Bittar.
14: Economia.
15: A Câmara aprovou recentemente projeto que cria a Política Nacional de Minerais Críticos e Estratégicos. Autor da iniciativa, Zé Silva, do União de Minas Gerais, explica que a ideia é incentivar a industrialização desses minerais no Brasil, ampliar a produção de energia limpa e atrair investimentos para o setor.
20: Essa política é importante para interromper as mudanças climáticas, para garantir a produção de energias limpas e também, um ponto que é fundamental, combater a fome. Então, nessa política, nós criamos mecanismos para as pessoas virem investir no Brasil, numa mineração que preserve a vida, não seja um risco à vida, preserve o meio ambiente, não seja um risco ao meio ambiente e, ao mesmo tempo, traga riquezas. Por isso que é fundamental aprovar essa política nacional no Senado e para a sanção do presidente.
16: Zé Silva afirma que a proposta cria incentivos para empresas que processarem e industrializarem os minerais estratégicos em território nacional, agregando valor à produção brasileira. Ele ressalta que a medida fortalece o agronegócio, amplia a segurança jurídica e estimula novos investimentos.
14: Votação.
15: O plenário pode votar em breve projeto que inclui os esteticistas e cosmetólogos entre os profissionais da área da saúde. A ideia é tornar mais clara a lei que já regulamenta o setor. A reportagem é de Antônio Vital.
21: A Câmara dos Deputados pode votar projeto que enquadre as profissões de esteticista, cosmetólogo e técnico em estética como da área da saúde para todos os efeitos legais. Hoje, isso não está claro na lei que regulamenta essas profissões, aprovada em 2018. O projeto, assinado por 5 deputados de diversos partidos, tem como justificativa a existência de lacunas legais que têm provocado a suspensão de estabelecimentos e autuação de profissionais pela Agência Nacional de Vigilância Sanitária, a Anvisa. A proposta é resultado dos trabalhos de uma subcomissão da Comissão de Trabalho da Câmara. O texto também trata da formação desses profissionais, com exigência de estágio, tanto para os técnicos quanto para os esteticistas e cosmetólogos de nível superior. Esteticista é o profissional de nível superior encarregado de procedimentos práticos de cuidados corporais e faciais, como o peeling. Já o cosmetólogo, também de nível superior, é aquele que estuda a formulação e a química dos produtos de beleza, como cosméticos. E o técnico em estética é o profissional de nível médio que realiza tratamentos faciais, corporais e capilares não invasivos, como limpeza de pele, hidratação, drenagem linfática e depilação. De acordo com a proposta, a exigência de formação mínima vai valer até que o Ministério da Educação defina currículos específicos para essas profissões. Para prevenir autuações da Anvisa, o projeto estabelece que os técnicos em estética, bem como os esteticistas e cosmetólogos, poderão utilizar produtos, técnicas e equipamentos com registro no órgão. O texto também prevê punições para fiscais que interditarem estabelecimentos ou apreenderem equipamentos de maneira abusiva, o que pode acarretar pena de até 2 anos de detenção e multas. Estima-se que o setor movimente cerca de 50 bilhões de reais por ano no Brasil. De acordo com a deputada Soraya Santos, do PL do Rio de Janeiro, uma das autoras da proposta, o texto deixa mais claras as responsabilidades dessas profissões e o enquadramento na área de saúde previne abusos. Soraya também é autora da proposta que deu origem à regulamentação atual da profissão de esteticista, cosmetólogo e técnico em estética.
0: E óbvio que é como atividade da saúde. Você faz uma cirurgia, você tem que fazer um pós e você tem que saber como você vai se qualificar, como você vai ampliar. Infelizmente, nós começamos a ter problemas sérios, onde a Anvisa, ela começou a fechar a clínica, impedir compra de insumo. É como se eu tivesse feito direito e não tivesse direito a comprar corte civil, código processual.
21: O projeto que enquadra as profissões de esteticista, cosmetólogo e técnico em estética como da área de saúde ganhou o regime de urgência e pode ser votado diretamente no plenário da Câmara, sem passar pela análise das comissões permanentes da Casa. Da Rádio Câmara, de Brasília, Antônio Vital.
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14: Trabalho.
16: Sérgio Brito, do PSD da Bahia, apoia a proposta que põe fim à escala de trabalho 6x1. O congressista avalia que a medida representa uma grande vitória para milhões de trabalhadores brasileiros que constroem o país todos os dias com o próprio esforço.
22: Estamos falando de uma medida que garante mais dignidade, mais qualidade de vida e mais equilíbrio entre o trabalho e a vida em família. A proposta reduz a jornada semanal de trabalho, sem reduzir os salários, e assegura 2 dias de descanso por semana. Isso significa mais tempo para cuidar da saúde, conviver com os filhos, estudar e descansar. Um trabalhador valorizado produz mais, adoece menos e vive melhor.
23: Para Sérgio Brito, a mudança demonstra a possibilidade de conciliar desenvolvimento econômico e valorização do trabalhador. O parlamentar espera que o Senado dê continuidade à proposta para que o avanço se consolide como política pública no país.
14: Saúde.
16: O projeto que institui um símbolo de identificação para pessoas com Alzheimer já pode seguir para o Senado. A repórter Maria Neves tem os detalhes da aprovação.
24: Aprovado na Comissão de Constituição e Justiça da Câmara, projeto da deputada Laura Carneiro, do PSD do Rio de Janeiro, que institui a fita roxa como símbolo para identificar pessoas com Alzheimer, pode seguir para análise do Senado. De acordo com a autora, o objetivo da medida é facilitar a identificação de pacientes em espaços públicos para evitar situações de conflito ou constrangimento. Laura Carneiro afirma que a identificação é importante em diferentes situações, como no caso do paciente se perder, por exemplo.
25: É muito importante que a gente tenha esse cordão da fita roxa para que as pessoas acometidas pelo Alzheimer possam ser localizadas. Eventualmente elas saem nas ruas e ninguém sabe que elas têm Alzheimer, muito menos que estão perdidas. Então essa fita pode evitar transtornos graves e ao mesmo tempo proteger essas pessoas que são acometidas pelo mal de Alzheimer.
24: A deputada explica também que entre os sintomas comportamentais da doença de Alzheimer estão alterações de julgamento, perda de filtros sociais e redução da capacidade de autocontrole. Devido a isso, muitas vezes o paciente pode proferir falas inadequadas ou agressões verbais e voluntárias. Como as outras pessoas não sabem sobre a doença, podem interpretar mal esses comportamentos e reagir também de forma agressiva, o que aumenta o sofrimento do paciente e dos cuidadores. O texto aprovado estabelece que o uso do cordão será facultativo e a utilização do símbolo não substitui a apresentação de laudos médicos quando a comprovação do diagnóstico for exigida por lei. Laura Carneiro afirma ainda que a iniciativa se inspira em outros modelos de identificação visual, como o cordão de girassol utilizado para sinalizar deficiências ocultas. Da Rádio Câmara de Brasília, Maria Neves.
14: Previdência.
23: Projeto de doutor Flávio do PL do Rio de Janeiro prevê a concessão automática do salário maternidade. Hoje, mães que acabaram de dar à luz precisam enfrentar filas e burocracia para acessar o benefício, um processo que, segundo o parlamentar, pode levar até 4 meses.
4: Todo mundo sabe que quando uma pessoa falece, a informação chega rápida ao INSS e o benefício é encerrado. Mas quando nasce uma criança, a mãe que acabou de dar à luz precisa enfrentar filas, documentos e burocracia para receber um direito que já é dela. Isso não é justo. Se o Estado consegue agir rápido para retirar um benefício, também precisa agir rápido para garantir um direito. E o que a gente quer é desburocratizar.
16: Pelo texto de Dr. Flávio, o pagamento seria liberado logo após o pedido de licença maternidade, sem a necessidade de apresentação imediata de documentos. A análise e a comprovação do nascimento ficariam a cargo do INSS em um momento posterior.
14: Justiça.
23: Nova lei regulamenta o chamado filtro de relevância em recursos especiais ao Superior Tribunal de Justiça. Somente no primeiro semestre deste ano, mais de 260 mil processos chegaram ao STJ, como informa o repórter Luiz Cláudio Canuto.
5: Processos com relevância social e ampla terão atenção especial em julgamentos do Superior Tribunal de Justiça. Nova lei regulamenta o chamado filtro de relevância em recursos especiais ao STJ. A lei exige que esse tipo de recurso deva demonstrar que o caso tem relevância jurídica, política, social ou econômica que ultrapasse o interesse individual das partes. O recurso especial é usado quando uma das partes no processo pede ao STJ que examine se uma decisão judicial aplicou corretamente uma lei federal. O texto muda o Código de Processo Civil e prevê que o relator do recurso no STJ suspenda por 6 meses, total ou parcialmente, todos os processos individuais ou coletivos pendentes sobre o assunto relevante. Se forem necessárias audiências públicas ou a participação de terceiros, a suspensão pode ser prorrogada uma única vez, também por 6 meses. Mas o interessado na análise do caso deve demonstrar no pedido ao STJ a relevância do recurso. Para que um recurso especial seja rejeitado por falta de relevância, será necessário o entendimento de pelo menos 2/3 dos ministros da Corte. O projeto que deu origem à lei foi aprovado pela Câmara dos Deputados e pelo Senado e depois sancionado pelo Presidente da República sem vetos. Na Câmara, o relator de plenário foi o deputado Ranieri Paulino, do Republicanos da Paraíba. Ele afirma que o filtro de relevância permite um melhor fluxo aos processos no STJ.
6: Rui Barbosa deixou como ensinamento que justiça tardia não é justiça. Né? E é justamente isso, é buscar que os jurisdicionados tenham, além do acesso garantido, mas que tenha mais celeridade nos processos que ali tramitam. Então, compreendemos essa matéria vai ao encontro de uma demanda importante, mas, sobretudo, garantir um fluxo melhor para os jurisdicionados, para o povo brasileiro.
5: Apenas as decisões judiciais publicadas após 30 dias da publicação da lei vão ter exigência para que o recurso apresente relevância perante o STJ. O presidente da Câmara, Hugo Mota, participou da cerimônia de sanção da lei no Palácio do Planalto nesta terça-feira e ressaltou a importância das novas regras.
7: Com esta lei, o STJ deixa de ser empurrado para uma atuação semelhante à de uma terceira instância, como um mero órgão de revisão, e passa a dedicar suas energias ao cumprimento de sua missão constitucional. Depois de anos de impasse, o Congresso Nacional agiu com extraordinária celeridade. O novo projeto foi apresentado no Senado em 12 de junho, chegou à Câmara dos Deputados em 9 de julho e em apenas 5 dias já estava aprovado pelo plenário e encaminhado à sanção.
5: Segundo o presidente do STJ, ministro Herman Benjamin, o número de processos no tribunal chegou a 260 mil no primeiro semestre do ano. No ano passado foram 235 mil casos. O STJ analisa causas de direito federal que não são constitucionais. As causas relativas à Constituição são julgadas no STF, Supremo Tribunal Federal. Da Rádio Câmara de Brasília, Luiz Cláudio Canuto.
14: Segurança Pública.
16: Delegado Palumbo, do Podemos de São Paulo, defende a aprovação de projeto que proíbe condenados por crimes hediondos e equiparados de criar, administrar e utilizar redes sociais quando o crime tiver sido cometido por meio dessas plataformas ou estiver diretamente relacionado ao ambiente digital.
23: Ele explica que a medida busca impedir que plataformas sejam usadas para aplicar golpes e aliciar vítimas.
8: Nós sabemos que os criminosos hoje não estão só no semáforo de 38, pistola, fuzil, atirando nas pessoas. Estão também na internet, cooptando criminosos, fazendo golpes, aplicando golpes, principalmente em idosos, e principalmente pegando as nossas crianças, induzindo as nossas crianças e cometendo um crime gravíssimo, que é a pedofilia. Criminoso não tem que usar rede social, eles têm que ser banidos. E não é censura. Nós temos que dar liberdade para o cidadão de bem e não para criminoso.
16: Delegado Palumbo observa que a restrição só poderia ser aplicada após condenação definitiva durante o cumprimento da pena, com possibilidade de manutenção por até 20 anos. O parlamentar ressalta que o projeto também prevê sanções para quem descumprir a decisão judicial.
23: Kim Kataguiri, do Missão de São Paulo, defende proposta que endurece a punição contra pessoas que cometem crimes de forma reiterada. O texto cria a figura do reincidente crônico, aplicada a quem pratica 3 crimes dolosos em até 15 anos.
9: Hoje a gente tem bandidos aí que tem 10, 15 passagens pela polícia e não ficam presos porque eles não são considerados reincidentes. Ele só é reincidente depois que ele é condenado e a condenação transita em julgado. Mas quando tem várias passagens pela polícia, ele não é considerado. Então, o crime em flagrante é um crime que você não precisa gerar muitas provas, que o processo não é complexo, porque o sujeito ele foi pego cometendo o crime. Não precisa de uma investigação complexa.
16: Kim Kataguiri acrescenta que a proposta busca impedir que autores habituais de crimes sejam tratados como réus primários. Ele ressalta que a matéria prevê regime inicial fechado, pena em patamar máximo e restrições a benefícios como transação penal e livramento condicional.
23: Felipe Beccari, do Podemos de São Paulo, defende projeto que torna hediondo o crime de maus tratos aos animais quando a ação criminosa provocar a morte do animal. Ele avalia que a proposta representa uma resposta mais rigorosa do Estado a casos de extrema crueldade.
10: O crime hediondo, para quem não sabe, é um crime de maior repulsa, de maior ranço da sociedade, de maior gravidade, ou seja, o Estado ele tem que ter uma resposta mais firme, né, rápida, firme e contundente com relação a esse crime. Exemplos, o estupro, estupro de vulnerável, homicídio. Então a gente prevê que aquele que cometa maus tratos contra os animais e ele faleça, ou seja, foi até o limite e provocou a morte desse animal, como por exemplo o cão-orelha e outros animais aí que repercutem em alguns casos, a pessoa se enquadre nesse rol.
16: Felipe Beccari explica que a pena permanece a mesma, mas o enquadramento como crime hediondo muda o regime de cumprimento. O condenado começa em regime fechado e enfrenta regras mais rígidas para a progressão da pena.
23: Termina agora o Jornal Câmara dos Deputados, produzido pela Rádio Câmara, com trabalhos técnicos de Wellington Teles e a apresentação de Luciana Vieira e Val Monteiro. Boa noite.
16: A Voz do Brasil volta amanhã. Uma boa noite para você.
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0: 958.
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12: Hoje é quinta-feira, dia 6 de agosto, e eu tô aqui pra te fazer companhia nessa noite. Na verdade, todas as noites a gente se encontra aqui na rádio. Eu, Ana Paula Barros, apresento o No Ritmo do Amor. E você é muito bem-vindo. Para participar, 3499-136-2203. Esse é o nosso WhatsApp. Essa noite eu começo com Chris Brown. Say Goodbye.

aqui na programação And Gap, Don't Throw It Away. Antes, Pra Sempre, Eu Vou Te Amar com Adriana. A Sueli tá curtindo a gente, ela manda um beijo para o Alessandro, seu filho, que nasceu hoje dia 4 e ele completa 30 anos. Muito obrigada, Sueli, pela sua participação e felicidades pro filhão. Um beijo também para a Clarice, ela manda um beijo para o seu marido, José. Ana, estamos juntos há 34 anos. Muitas felicidades para vocês, perseveraram.

0: 10:27.
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3: A União Europeia proibirá a partir de 3 de setembro a importação de carne bovina e mel produzidos no Brasil. O bloco alega falhas na fiscalização do uso de antimicrobianos na produção animal. Já o setor produtivo brasileiro afirma que a decisão tem caráter protecionista. A medida atinge um momento de crescimento das exportações. Somente no primeiro semestre deste ano, as vendas de carne bovina para a Europa aumentaram 19%, enquanto as exportações de mel dobraram em relação ao mesmo período do ano passado. Empresários alertam que encontrar novos mercados para absorver esse volume levará tempo e pode gerar prejuízos ao agronegócio brasileiro.
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1: De volta com No Ritmo do Amor e salve no seu celular o nosso WhatsApp. Fica fácil participar, pedir a sua música, mandar um beijo para quem você gosta. 3499-136-2203. Lá no meu Insta, no Sou Ana Paula Barros, você também pode participar. É a vez da Kelly Clarkson, Because of You.

O som do Chicago, Hard to Say I'm Sorry. Um beijo para o Reinaldo, final do telefone 4492. Aninha, eu adoro o seu programa e gostaria de ouvir Capital Inicial. E hoje já está programada a música Fogo. Já já você curte, queridão. Um beijo para a Késia, final do telefone 1791. E o José Roberto Silva também está curtindo a gente. Ana, sou o porteiro e não perco o seu programa. Te adoro. Muito obrigada, José. Bom trabalho para você e para todos os porteiros que estão curtindo ou no ritmo do amor. Como?

0: 10:59.
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0: Boa noite, Aninha. Eu adoro o seu programa e por isso tô aqui participando. Sabia que o amor pode estar em qualquer lugar? No meu caso, estava bem longe. Conheci uma pessoa ao sair com os amigos e até então estava tudo muito tranquilo. Papo vai, papo vem. Trocamos contatos e seguimos conversando por videochamada, por mensagens, até que um detalhe colocou toda a nossa dinâmica em perigo: a distância. Durante nossas conversas, nunca reparamos, mas ela não me disse que morava em outro estado e estava por aqui apenas de passagem. Apesar disso, gostamos muito um do outro e resolvemos tentar nos conhecer melhor à distância. E deu certo! Viajamos pra lá, pra cá e no fim ficamos juntos. Estamos casados há 2 anos e eu adoro a minha pretinha. Ah, eu me chamo Fábio. A música que eu gostaria de ouvir no seu programa é Rick James e Smokey Robinson, Ebony Eyes.

What Lovers Do. Um beijo para o Daniel. Ana, eu adoro o seu programa. Mande um beijo para a Denise, a minha namorada. Estamos juntos há 8 meses e já estou pensando em me casar com ela. Eita coisa boa, Daniel. Aproveite então. Um beijo também para o Fernando e ele manda um beijo para a Dona Neuza, a sua mamãe, que hoje completa 85 anos. Dona Neuza, feliz aniversário. Deus te abençoe. Muita saúde para a senhora.

0: 11:28.
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3: O Ministério da Saúde ampliou o serviço de teleatendimento para pessoas com problemas relacionados a apostas esportivas e jogos online. O atendimento é gratuito, sigiloso e também está disponível para familiares. As consultas são feitas por psicólogos e enfermeiros por meio de videochamadas, com sessões semanais de cerca de 50 minutos. O acesso é feito pelo aplicativo Meu SUS Digital, onde o usuário realiza um autoteste e é encaminhado para o acolhimento. Segundo o Ministério da Saúde, a capacidade do serviço passou de 600 para 100 mil teleatendimentos mensais, diante do aumento da procura por apoio em saúde mental.
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2: Eu tenho ouvido muita gente usar a palavra legado. E será que sabemos exatamente o que isso significa? O legado, ele é completamente diferente da herança. Legado é o que a gente consegue deixar dentro do coração das pessoas. Nos relacionamentos, quando você consegue deixar uma marca importante de valor, de caráter, de conhecimento. Air Supply. A Lot of Love. Uma ótima noite para você.

Um beijo para a Lucy Clay. Diana, eu adoro o seu programa. Mande um abração para todo mundo do Lojão das Ofertas. Lá todo mundo curte essa rádio. Muito obrigada pela participação, Lu. Um beijo também para o Dalton, final do telefone 9904. E um beijo para o Sérgio Lima. Aninha, sou motorista e trabalho curtindo essa rádio. Muito obrigada, Serginho. Bom trabalho para você.

Hora de encerrar a sequência e com a Ana Carolina, Nada Pra Mim. Antes, Whitesnake, Is This Love. Eu volto já já, hein? Passaremos mais 2 horas juntos ouvindo boa música.

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0: De volta com No Ritmo do Amor, e algumas músicas nos trazem lembranças, outras despertam saudade e outras simplesmente mexem com as nossas emoções. E eu tô aqui pra você sentir esses sentimentos. Lana Richie, My Love. Aproveite a sua noite.

muito obrigada pela sua companhia. Eu toquei pra você Classic com Adrian Gervais. Antes, Roupa Nova, Força do Amor, música que o Alessandro Pereira nos pediu. Ale, um beijão pra você. E um beijo também para a Sandra, final do telefone 7722.

0: meia-noite e 28.
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3: Aliança Saúde informou que entrou na justiça com pedido de homologação do seu plano de recuperação extrajudicial para renegociar cerca de R$1,1 bilhão em dívidas. Segundo a imprensa, mais de 80 credores já aderiram ao acordo, representando 54% dos débitos, percentual suficiente para atender às exigências da legislação. O plano prevê, entre as alternativas, a conversão das dívidas em ações da companhia, além de novos prazos e condições de pagamento para os credores. A empresa afirma que a reestruturação tem caráter exclusivamente financeiro e não altera o atendimento a pacientes nem as obrigações com colaboradores e parceiros.
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2: E para participar do No Ritmo do Amor é no WhatsApp, no 3499-136-2203. Lá no meu Insta, no Sou Ana Paula Barros, você também pode pedir a sua música e mandar um beijo para quem você gosta. 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

Sucesso do Chris de Burr, Lady in Red. Um beijo para o Wesley. Ele manda um abração para todo mundo da loja Ibiza Calçados. Wesley, muito obrigada pela sua companhia. E um beijo também para o Vanilson, que está curtindo a nossa programação e fazendo entregas. Vanilson, uma ótima noite para você e bom trabalho.

Total Eclipse of the Heart para encerrar a sequência com Bonnie Tyler. Eu volto depois do intervalo e, claro, conto com a sua companhia. Me espero.

0: Meia-noite 58.
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13: No momento que estamos fazendo as nossas escolhas, não sabemos o peso delas até chegar às consequências. Por isso, eu sempre digo aqui no programa, vamos pensar direitinho como devemos agir. A voz de Mariah Carey, I want to know what a love is.

Paralamas do Sucesso, Tendo a Lua. E um beijo para a Juliana Silva, um beijo também para o Heitor, final do telefone 5792. E o Antônio também participa, só que no meu Insta, no Sou Ana Paula Barros. Antônio Queiroz, muito obrigada pelo carinho.

0: Hora do nosso intervalo e hora de encerrar a sequência com a voz suave de Xadê, Smooth Operator. Antes, Lulu Santos, Tudo Bem.
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4: 1:26.
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6: O governo brasileiro decidiu adotar o princípio da reciprocidade como resposta à revogação do visto da embaixadora do Brasil nos Estados Unidos, Maria Luísa Ribeiro Viotti. Segundo o governo americano, a medida foi tomada por causa da demora do Brasil em conceder o aval diplomático ao novo embaixador dos Estados Unidos em Brasília.

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2: Aqui você é muito bem-vindo e o nosso encontro acontece todas as noites. Aqui na rádio, todas as noites você pode ouvir boa música, viajar no tempo, pensar no seu amor, relaxar. A gente trabalha para você se distrair. Essa sequência eu começo com Alice Cooper, You and Me.

Esse foi o Michael Jackson, Happy. Antes a música que o Guilherme, final do telefone 2061, nos pediu, Rolam as Pedras com Kiko Zambianchi. Guilherme, um beijo pra você. Um beijão também para a Yolanda Silva e a Juliana Silva também tá curtindo a nossa programação. Um beijo, Juliana.

0: E para encerrar no ritmo do amor dessa noite, Kim Carnes, Better Dave's Eyes. Muito obrigada pela sua companhia, obrigada também pela sua participação lá no meu Insta, no Soa, na Paula Barros, e sempre no WhatsApp, no 3499-136-2203. Eu gosto muito de passar a noite com você. Beijo da Ruiva, fica bem.
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0: 1:56.
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você. Eu sou a Ana Paula Barros, estou por aqui, continuo por aqui, agora com os Sonâmbulos, nesta sexta, nesse fim de semana que está só começando, e ele será muito bom. O que você está pensando em fazer? Se vai trabalhar, bom trabalho. Aliás, eu também estou trabalhando, não é? Se você vai descansar, aproveite esse tempo. Aqui você também pode pedir a sua música, eu passo para o nosso programador. O nosso WhatsApp é o 3499-136-2203. Sonâmbulos. Eles a gente conhece. Guilherme Benuto.

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1: Não tem jeito, meu compadre. Vambora. Ela vacilou comigo, nós estamos aí, né? Tudo certo.

0: problema que tem.
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0: marcando presença no Sonâmbulos, Sabrina Carpenter. Uma pausa nas músicas para o nosso intervalo.
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3: 2:28.
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4: O presidente Luiz Inácio Lula sanciona nesta quarta-feira novas regras para o piso mínimo do frete rodoviário. A lei mantém a obrigação de um valor mínimo para o transporte de cargas, mas não fixa um preço nacional. A responsabilidade pelo cálculo do piso continua com a Agência Nacional de Transportes Terrestres, que deverá atualizar a tabela sempre que houver variação relevante no preço do diesel. O texto também endurece as penalidades para quem contratar fretes abaixo do piso, com multas que podem chegar a R$1 milhão, além da suspensão ou cancelamento do registro do transportador em casos graves. O governo ainda deve vetar trechos da proposta, como a anistia a multas aplicadas durante os bloqueios de rodovias após eleições de 2022.
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0: É tão bom ter você pertinho, curtindo a programação.
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0: Chegando Gustavo Mioto.

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0: você ligou o seu rádio agora, esse é o Sonâmbulos. A gente preparou uma programação diferenciada para sua madrugada. Aproveite.
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3: 2:57.
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0: Tô de volta pra te fazer companhia nessa madrugada. Aproveite.

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0: presença no Sonâmbulos, Lauana Prado. Se você chegou agora, esse é o Sonâmbulos e aqui você é muito bem-vindo. Uma programação feita para nossa madrugada. Até já.
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3: 3:26.
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4: O presidente dos Estados Unidos, Donald Trump, afirmou que o acordo para a reabertura do Estreito de Hormuz pode ser fechado ainda nesta quarta ou quinta-feira. As negociações envolvem Irã e Omã e buscam reestabelecer a circulação de navios pela principal rota de exportação de petróleo do Golfo Pérsico. A expectativa de um acordo já impactou o mercado internacional, com queda no preço do petróleo. Segundo as discussões, os navios entrariam no Golfo por uma rota controlada pelo Irã e sairiam por outra rota sob responsabilidade de Omã. Os Estados Unidos dizem que houve avanços nas conversas, mas ressaltam que ainda não há um acordo definitivo.
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0: Marcando presença no Sonâmbulos, a dupla Israel e Rodolfo. Hora do intervalo comercial, mas eu volto bem rápido. Me espera.
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0: 3:58.
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0: marcando presença no Sonâmbulos, Cleiton e Romário. Aqui tem música boa, aqui você tem companhia. Esse é o Sonâmbulos e eu volto já já.
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3: 4:26.
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4: A Argentina informou que não pretende adotar medidas de retaliação após o governo brasileiro reduzir o nível das relações diplomáticas entre os dois países. A declaração foi feita pelo ministro das Relações Exteriores, Pablo Quirno, um dia depois de o Itamaraty anunciar que o embaixador brasileiro permanecerá no Brasil, enquanto o presidente argentino Javier Milei manter ataques ao país. O governo argentino classificou a decisão brasileira como unilateral e afirmou que o Brasil age por motivações ideológicas. A crise diplomática se intensificou após Milei voltar a fazer ofensas ao presidente Luiz Inácio Lula da Silva, o que levou o governo brasileiro a endurecer sua posição nas relações entre os dois países.
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0: Hora de encerrar o Sonâmbulos desta sexta. Muito obrigada pela sua companhia. Obrigada também pela sua participação. Quando você pede a sua música preferida, eu passo para o nosso programador Rogério Moreira e ele coloca na programação. O nosso WhatsApp é o 3499-136-2203. Uma ótima sexta para você. Capricha no fim de semana. Beijo da Ruiva. Fica bem.
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0: 4,56.
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0: Bom dia pra você. Aí, ó, sextou. Eu, Luciano Leão, tô chegando por aqui a partir de agora com o Pé no Barro. Com o pezinho na saudade com a música sertaneja. Vem com a gente, sextou. Sextou é bom demais, né? Já dá um climinha diferente pra todo mundo, né? Como dizem, sexta-feira, dia nacional da cerveja. É com você. Ó, vai ter coisa boa aqui, vai ter Cristiano Araújo, vai ter Cleiton e Camargo hoje. E a gente já começa bem com uma romântica. João Paulo e Daniel.

0: 5:26.
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3: O Vaticano anunciou que o Papa Leão XIV fará sua primeira viagem à América Latina como pontífice entre os dias 6 e 17 de novembro. O roteiro inclui visitas ao Uruguai, Argentina e ao Peru, mas o Brasil ficou fora da agenda. No Uruguai, o Papa passará por Montevidéu, Paysandu e Flórida. Na Argentina, visitará Buenos Aires, Córdoba e Luján. Já no Peru, estará em Lima, Chiclayo, Cusco e Pucallpa. Segundo o Vaticano, a viagem faz parte da jornada apostólica do pontífice, que viveu por duas décadas no Peru antes de assumir o comando da Igreja Católica.
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0: Aí, ó o Sérgio chegando com a gente. Sérgio Reis, aqui no Pé no Barro.

Eu não acredito que já deu uma hora aqui. Já deu uma hora, eu fico viajando na maionese aqui, relembrando as histórias com essas músicas boas, esses clássicos sertanejos. Não vejo a hora passar. Vamos voltar daqui a pouquinho para mais uma hora, vamos?

0: 5:57.
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0: Vamos com o pé no barro. Vamos com o pezinho na saudade. Com a música sertaneja aqui, né? Pra gente relembrar. Eu, Luciano Leão, continuo contigo por mais uma hora. Você pode ficar aqui no pé no barro. Agora você vai pensar. Você vai meditar no seu dia a dia.
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0: Bora matar a saudade. Vamos de frase pé no barro falando o seguinte. Olha, não espere por uma crise para descobrir o que é realmente importante na sua vida. É, às vezes tá na sua cara, precisa a coisa ficar feia para você descobrir, né? Não espere esse momento, não. Vamos de Renato Teixeira.

Ah, aquela que faz muito tempo que você não ouve, a gente vai lá com todo carinho, resgata, traz de volta pra você inteirinha. Aqui a música boa não tem prazo de validade não, viu gente? Ó, Gustavo Lima vem daqui a pouquinho com uma antiga, tem uma das antigas também de Jorge.

0: 6h29. 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
3: Ah, essa aqui é pra judiar. Presta atenção na letra dessa música. Judia, viu? Gian Giovanni.

Frederico, ele não vai mudar. Não muda de rádio. Continua com a gente, porque quem vai cantar agora, ó que modão, ó que saudade, Chitãozinho e Xororó.

por aqui, vamos encerrar mais uma edição. Fechou o pé no barro. Eu, Luciano Leão, indo embora. Super beijo pra você, muito obrigado por sua companhia e pode continuar com a gente todos os dias que sempre tem saudade, tá bom? Beijo!

0: 98.
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15: Olá, bom dia, sou Cido Gameiro, tô chegando e está no ar mais um Fique Por Dentro. Olha como a semana voa, né, gente? Sexta-feira, 7 de agosto, e a gente começa muito bem com a previsão do tempo. O dia será de tempo firme em boa parte do país. No sul, Ampere, Florianópolis e Cruz Alta terão sol, manhãs mais frias e sem previsão de chuva. No centro-oeste, Ponta Porã e Brasília seguem com tempo seco, céu aberto e baixa umidade do ar durante a tarde. No sudeste, Belo Horizonte e Junqueirópolis também terão tempo estável. Já no nordeste, Boquim continua com chuva fraca e passageira. Enquanto Feira de Santana terá sol entre nuvens e apenas baixa chance de chuva isolada. E você vai ouvir também. Anvisa proíbe produtos irregulares e alerta para medicamento falsificado. STF amplia isenção de impostos para pessoas com autismo e deficiência. Essas e outras informações você ouve a partir de agora no Fique Por Dentro. Vamos começar com o Zé Neto e Cristiano, Escondendo o Ouro.

0: 7:06 no horário de Brasília.
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0: A Anvisa determinou a apreensão e a proibição da comercialização de medicamentos e produtos irregulares em todo o país. Entre as medidas, a agência emitiu um alerta sobre o lote falsificado do medicamento Nebido, utilizado na reposição de testosterona. A fabricante informou que o lote identificado como KT0S5T4 não foi produzido nem distribuído oficialmente, apresentando indícios de falsificação. A Anvisa também proibiu a venda dos produtos Ozempic Natural, Slim Turbo Premium e Slim CPS Dourado Gold, além de suspender todos os produtos da Associação Canábica Nordeste. Segundo o órgão, os itens eram comercializados sem registros ou autorização, representando risco à saúde da população.
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0: 7:11, horário de Brasília.
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0: E chegamos ao momento onde falamos sobre o esporte. Torcida Brasil no ar.
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0: A Justiça do Rio de Janeiro decidiu que a Taça das Bolinhas pertence ao São Paulo e negou o pedido do Flamengo para reabrir a disputa pelo troféu. Com a decisão, o tricolor paulista pode solicitar a entrega da taça, que ainda está sob a guarda da Caixa Econômica Federal. O desembargador responsável pelo caso reafirmou o reconhecimento do esporte como único campeão brasileiro de 1987. Entendimento que garante ao São Paulo a condição de primeiro clube a conquistar 5 títulos brasileiros, cumprindo as regras estabelecidas para receber a Taça das Bolinhas. O Flamengo defende que o Penta foi alcançado em 1992, mas a polêmica segue ligada ao campeonato de 1987. Com a nova decisão judicial, o São Paulo fica mais perto de encerrar uma das maiores disputas históricas do futebol brasileiro. Por aqui, Cido Gameiro, e a qualquer momento tem mais notícias do futebol aqui no Torcida Brasil.
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0: Continuamos por aqui com mais música.
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1: Eu fico por dentro e a gente vai pro nosso intervalo e daqui a pouquinho a gente volta. É coisa rápida.
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4: 716
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0: Seguimos por aqui e agora é a vez de Henrique Diego com Bruni Marrone. Esqueci você.

0: 17h23 no horário de Brasília.
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0: O Supremo Tribunal Federal decidiu ampliar o direito à isenção de impostos na compra de veículos zero quilômetro para pessoas com transtorno do espectro autista e pessoas com deficiência, independentemente do grau de severidade. Com a decisão, deixam de existir as restrições que excluíam pessoas com autismo nível 1 ou com deficiência leve. Agora, a análise passa a considerar as necessidades individuais e as barreiras enfrentadas por cada pessoa. A isenção pode reduzir o preço do veículo em até 30%, dependendo do modelo. O benefício continua valendo para carros novos que atendam aos critérios da legislação. E a troca com nova isenção só poderá ser feita após 3 anos.
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0: 7:27 no horário de Brasília.
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0: O Comitê Gestor do Imposto sobre Bens e Serviços estima que a alíquota dos novos impostos sobre o consumo chegará a cerca de 28% em 2033, primeiro ano de funcionamento pleno da reforma tributária. O percentual é superior à estimativa inicial do Ministério da Fazenda, que previa uma alíquota de 26,5%, e também fica acima da média dos países da OCDE, que é de 19,4%. Segundo especialistas, o aumento está relacionado às diversas exceções e benefícios aprovados pelo Congresso para alguns setores e produtos. Com isso, a alíquota padrão precisa ser maior para manter a arrecadação, o que pode impactar principalmente o consumo e as famílias de menor renda.
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0: 7:31, horário de Brasília.
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0: Um estudo internacional revelou que o declínio funcional relacionado ao envelhecimento começa em média uma década mais cedo no Brasil do que na Europa. Por aqui, o aumento das limitações surge entre 60 e 69 anos, enquanto nos países europeus isso ocorre em geral apenas entre 70 e 79 anos. A pesquisa aponta que as desigualdades socioeconômicas, o menor acesso à educação e a maior presença de doenças crônicas contribuem para a perda precoce da independência dos idosos brasileiros. Os pesquisadores defendem a adoção de políticas públicas que incentivem a prevenção, o controle das doenças crônicas, a prática de atividade física e a ampliação do acesso à saúde para promover um envelhecimento mais saudável e com mais qualidade de vida.
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0: Eu fico por dentro com muita música, muita informação. Manhã de sexta-feira e é sempre bom ter você com a gente. Já te adianto, o intervalo é rapidinho, já já tem muito mais pra você.
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3: 7h37.
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13: 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E agora tem Cleiton e Romário. Opa, cadê eu?
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0: 7:43, horário de Brasília.
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0: A Meta anunciou o Moose Code, uma nova inteligência artificial capaz de escrever códigos de software de forma autônoma. A tecnologia planeja projetos, divide tarefas, desenvolve programas e ainda verifica os resultados, entrando na disputa pelo mercado de programação assistida por IA. O segmento já é considerado o mais lucrativo da inteligência artificial generativa, superando até mesmo os chatbots, para concorrer com ferramentas como GitHub Copilot, Cloud Code e Codex. A Meta informou que o serviço está em fase beta e terá cobrança por isso. Ao mesmo tempo, a empresa investe pesado no setor para diversificar suas receitas. Embora um teste recente tenha levantado questionamentos sobre a segurança de uma versão anterior do sistema.
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0: 7h47 no horário de Brasília.
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0: E aí, gosta do mundo esportivo? Torcida Brasil no ar com mais informações pra você.
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0: Lionel Messi volta a brilhar após a Copa do Mundo. O craque argentino marcou 2 gols na vitória do Inter Miami por 4-2 sobre o Atlético San Luis, pela estreia da Copa das Ligas, torneio que reúne clubes dos Estados Unidos e do México. Com os gols, Messi chegou à marca de 921 na carreira e agora está a 79 do histórico 1000º gol em partidas oficiais. O argentino também alcançou a marca de 920 gols em menos jogos do que o Cristiano Ronaldo, seu maior rival na era moderna do futebol. Além dos 2 gols, Messi também deu uma assistência na partida e foi o grande destaque da noite. Enquanto isso, Cristiano Ronaldo segue como o maior artilheiro em atividade, com 976 gols, faltando apenas 24 para chegar ao 1000º. A corrida entre as duas lendas do futebol ganha mais um capítulo histórico. Mas me conta, você é do time do Messi ou do CR7? Por aqui, Cido Gameiro, e a qualquer momento tem mais futebol internacional no Torcida Brasil.
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0: Continuamos por aqui com mais música.
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2: Luan Santana e Léo Foguete. Luan City Festival São Paulo.

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1: Vai. E essa foi a nossa última. Eu agradeço a companhia, a sintonia. Foi uma semana espetacular aqui na programação, né? Nos falamos na próxima semana, no mesmo horário. Espero que você tenha um ótimo final de semana e curta e desfrute da melhor forma possível. E a gente se fala. Até mais.
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4: 7:56.

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Olá, meu amigo, olá, minha amiga ouvinte, que bom estarmos juntos, momento despertar para o amor. Eu desejo para você um maravilhoso dia, que essa reflexão e essa bênção iluminem o teu caminho. Eu gostaria de falar de como ter a alegria de viver diante dos desafios que a vida apresenta. Veja que todos nós queremos viver bem e estar bem. Só que para isso eu preciso perceber como eu vivo a minha vida. Uma das formas é dar ritual à nossa vida. Dar rituais à vida significa: eu vou dormir na mesma hora, eu acordo na mesma hora, eu tomo meu banho, eu tomo meu café, eu faço a minha meditação, depois vou para o trabalho, depois tenho almoço, tenho a tarde para continuar trabalhando, à noite eu volto, tenho meu ritual com a família, com os filhos, com a esposa. A vida, ela precisa dessa ritualização. Ritualização que não é algo fixo que eu não possa quebrar, que eu não possa ter maleabilidade, mas ela me dá um ritmo. Por exemplo, certo é que é muito importante para quem começa o dia com oração. Começar o dia com oração dá um toque especial àquele dia, porque os primeiros pensamentos, a minha primeira intenção é a sintonia com Deus, é abençoar o meu dia, é abençoar o meu trabalho, para que tudo corra bem. Então eu vou deixando um rastro de amor na vida. Eu, com a minha vida, com o meu jeito, vou colocando amor no mundo, nos meus ambientes, no meu trabalho, na minha empresa. Mas como é que eu faço então para enfrentar os desafios? Primeiro, não se deixar sobrecarregar pelos pesos das responsabilidades, não se deixar esmagar e perceber que dentro de você existe um potencial, que você pode resolver muitas coisas, mas também é preciso não achar que você precisa carregar o mundo. Mas outra forma também de dar leveza ao teu dia é decidir como você, por exemplo, vai chegar no escritório, você vai cumprimentar as pessoas ou não, você vai entrar com que humor, você vai entrar bem-humorado ou mal-humorado. E com isso, se você decide ter uma boa postura, então você marca com amor, com leveza o mundo, e isso é de Deus.

0: Deus Pai, fonte da bênção, fonte da graça, entregamos em Tuas mãos a nossa vida, a família, o trabalho, as nossas preocupações, mas também confiamos em Ti as nossas buscas e realizações. Que o Deus Amor, cheio de misericórdia, te cure. O Deus Amor te sustente, o Deus Amor te transforme. Em nome do Pai, do Filho e do Espírito Santo. Amém. Muito obrigado. Segue as redes sociais do Padre Ezequiel e um forte abraço.
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29: Salve, salve galera, muito bom dia, 8 horas com 7 minutos, manhã de sexta-feira, dia 7 de agosto, 15 graus, aqui em Ampere. Um grande abraço para você que nos ouve, aonde quer que esteja nesta manhã. Obrigado pela audiência, pelo carinho, pela companhia, para você que tá aí curtindo a gente, que a sua sexta-feira seja excelente, tá bom? Até as 10 horas da manhã, o Bom Dia Interativa vai com você, ouvinte, aqui na programação 91, trazendo boa música e informação na medida certa nestas 2 horas de programação na 91.7. E claro, hoje promoção Dia dos Pais aqui na 91.7. Tá bom para você participar com a gente? Anota o WhatsApp 469-9935-6377. Já manda a sua mensagem aqui no WhatsApp com a palavra Eu Quero, tá bom? manda pra gente aqui e você vai receber o link da promoção para você fazer o cadastro e concorrer a esta caixa de som super bacana na programação 91.7. O sorteio vai rolar no final do dia aqui na 91, então todas as participações durante todo o dia estarão valendo para concorrer no final desta sexta-feira a esta caixa de som para o Dia dos Pais, tá bom? Então vem pra cá, participe, seja bem-vindo, seja bem-vinda você com a gente. Aí bora participar com a gente na programação da 91 para a promoção Dia dos Pais. Também aqui no nosso Bom Dia Interativa, que traz, claro, muita música, boa informação, na medida certa para você que tá aí curtindo a gente. Destacando Esporte às 8h30, o quadro Bem Viver às 8h45 da manhã. A partir das 9 horas da manhã, receba a companhia da Kel Dias e do Cido, com as previsões do horóscopo para você que gosta e para você que curte. Claro, 9h30 da manhã tem Interativa News com o Departamento de Jornalismo atualizando você, ouvinte, na programação 91, tá bom? Agenda repassada, repito o telefone do WhatsApp, o nosso contato no WhatsApp, 469-9935-6377, para você participar com a gente. Mandar a mensagem, eu quero, e aí você recebe o link da promoção Dia dos Pais da Interativa. Tá bom? Tô te aguardando, tô te esperando. Vem pra cá, você, onde quer que esteja com a gente. Desejo mais uma vez pra você que a sexta-feira seja excelente, que você tenha muitas oportunidades no seu dia que você possa aproveitá-las, tá bom? Pra gente começar super bem, saber o sabor é o som de Biquíni Cavadão. Simbora, boa sexta, bom final de semana.

0: Bora aberto com Vitor Clay, o amor já se mudou pra cá. Este é o som da Interativa FM nesta manhã legal de sexta-feira. 8 horas com 15 minutos. Muito obrigado pela audiência. Véspera, Dia dos Pais. Você com a gente, curtindo 91, tá com a gente. Tá na audiência? Digita lá no seu WhatsApp pra gente a mensagem Eu Quero e você vai receber o link da promoção pra você baixar aí e responder pra gente pra concorrer na programação 91 no final do dia de hoje, esta caixa de som na promoção, tá bom? Beleza, muito obrigado pra galera que já vai deixando aqui o recado pra gente, muito obrigado pela audiência, pelo carinho, pela companhia, é muito bom estar com você aqui na programação 91.7. 8h16, a gente faz uma pausa aqui pro intervalo comercial e já, estamos de volta. Daqui a pouquinho tem mais sucesso na programação 91 e, claro, a informação sempre na medida certa pra você.
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0: Legal, gente, amiga, bom dia, estamos de volta. 8h19, você que curte a programação 91.7. Agradeço demais a sua audiência, o seu carinho, a sua companhia. Vai participando com a gente no WhatsApp 469-9935-6377. Manda sua mensagem de texto pra gente por aqui, escrito Eu Quero, pra você participar da promoção do Dia dos Pais desta sexta-feira, tá bom? Você manda mensagem, a gente manda pra você o link pra você participar com a gente aqui na programação 91.7. Tô te aguardando. Você concorre a uma caixa de som pro presente do seu paizão. Beleza? O sorteio rola no final do dia desta sexta-feira, tá bom? Beleza? Atenção, você, Dia dos Pais está chegando e amanhã acontece a 8ª Feijoada dos Pais Beneficente, tá bom? Você pode garantir este delicioso almoço por apenas R$30, retirada de marmitas a partir das 10h30 da manhã no Parque Santa Terezinha, a partir das 11h30 já será servido aí no local também. Não esqueça, hein, tem que levar prato e talheres. Toda a renda será destinada ao Rotary Club, Projeto Lute, a Paz, Seminário Menino Deus e Vila Esperança. Tá certo? Participe! Você também pode fazer parte desta corrente do bem aí, com esta renda que é destinada para estas entidades, para estes programas que acontecem aí nestes bairros também, tá bom? Beleza? Apoio de Ampere FM, Interativa FM. E lembrando aí, você já pode retirar então pessoalmente a partir das 10h30 da manhã, tá certo? Aqui na programação 91, a gente traz o som de Lady Gaga para a galera que gosta de boa música aqui na Interativa. Tem o som para você curtir, Shape of Woman. Simbora, bom dia!

0: Te trouxe rosas, o som pra você de Gabriel Salles com Geninho na programação interativa nesta manhã de sexta-feira, véspera de final de semana, de Dia dos Pais. Bom demais, hein? Você que tá com a gente, ó, promoção Dia dos Pais rolando aqui na programação interativa. Manda mensagem pra gente por aqui no WhatsApp 469-9935-6377 com a palavra Eu Quero, tá bom? E você recebe o link pra você participar aqui na programação 91 da promoção do sorteio de hoje, tá bom? Combinados? Vamos falar um pouquinho de informação sobre o tempo aqui na Interativa FM. A gente destaca para você, né, que pelo Rio Grande do Sul, tornado e ventos aí de 120 quilômetros passaram por lá. Uma supercélula de tempestade que gerou tornado, confirmado já no município de Pedro Osório. Tá bom? O fenômeno destruiu a casa aí de pecuarista e deixou rastro de destruição na zona rural. Também aí estragos aí passando pelo estado de Santa Catarina e Paraná, lembrando que no estado do Paraná, né, rajadas na serra, continua com alerta amarelo, ventos de até 106 km por hora foram registrados e segue, né, o alerta aqui para o estado do Paraná, Santa Catarina e Rio Grande do Sul também, tá bom? Recado super importante para você que está aí curtindo a nossa programação 91.7. A gente faz uma pausa por aqui, na sequência tem informação do mundo esportivo para você que está aí curtindo a nossa programação na 91.7.
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8h30, hora de informação esportiva na programação 91. A gente destaca jogos que movimentaram ontem Copa do Brasil e tivemos mais uma vitória do Vitória e despachou o Atlético Paranaense, que está entre os primeiros colocados no Campeonato Brasileiro. E o Vitória, depois de despachar o Flamengo, agora tira da competição o Atlético Paranaense. O Vitória vem com sede de

0: do Mundo Esportivo e o Vanderlei atualiza a agenda do final de semana para você. Série A, Série B, Série C, Série D. Muita emoção e emoção que não falta pro final de semana.
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3: Muito bom dia pra você, curtindo a programação desta sexta da Interativa FM. Bom dia, você de Ampere, você da região, na audiência com a gente. São 8 horas com 34 minutos aqui em Ampere. A temperatura é de 15 graus nesta montanha russa do clima que está fazendo nesta semana, né? Que doideira. Ó, seguinte, gente, recado super importante pra você que tá na audiência com a gente, lá dos amigos da Nino Automóveis. Nossas condolências à família também. Seguinte, o pessoal que passou o recado por aqui estão hoje com a loja Nino Automóveis fechada, tá bom? Por motivo aí de força maior. A gente deseja aí os nossos sentimentos e condolências à família aí do pessoal da Nino Automóveis, que está com a loja, com a empresa fechada hoje, tá bom? E eles comunicam também que eles estavam com o feirão e amanhã a loja vai abrir a partir de amanhã em horário normal e retorna aí com o feirão aí da Nino Automóveis. Hoje o pessoal está com a loja fechada, tá bom? Um recado importante para você que está aí curtindo a programação Interativa FM, tá certo? 8h35, um bom dia, um salve por aqui, para a Daek, deixa o recado, tá aí, ó, Birds na Interativa.

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2: Sempre interagindo com você, 8 horas com 39 minutos. 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
2: 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Bom final de semana, bom trabalho e boas vendas. 8h42, para você ouvinte, tem seu Jorge com Alexandre Pires.
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6: As pílulas naturais para o emagrecimento. Substâncias naturais investigadas por experts em emagrecimento confirmam. Você pode usá-las com sucesso para reduzir o apetite e acelerar a queima de gordurinhas. Então, conheça agora algumas. Mucuna, o fitoterápico bloqueia o açúcar, estimula a queima de gordura e impede a absorção de calorias. Ainda aumenta os níveis de um neurotransmissor associado ao prazer, o que ajuda a compulsão alimentar. Folia negra, famosa por ajudar a vencer a gordura ao redor da cintura, o extrato da plantinha teve seus efeitos comparados ao da subutramina, remédio para controlar o apetite e proibido pela Anvisa. O teste em ratos, realizado pelo Departamento de Veterinária e Zootecnia da USP, tiveram uma perda de 10% do sobrepeso em 30 dias.
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2: 8:48.
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2: Simbora, gente amiga, sexta-feira rolando, bom final de semana. 8:51, bom dia pra você que nos ouve aqui em Ampere e pra você que tá aí com a gente na região. Obrigado pela audiência, tá bom? Lembrando você, tem vacinação, dia D de vacinação, de multivacinação aqui em Ampere, o dia 27 de agosto. Anota aí, tá bom? Alô, você que tá aí na audiência com a gente. Dia 27 de agosto, vai ser numa quinta-feira, acontece aqui em Ampere, no horário das 5 da tarde até as 20 horas, este horário estendido, para o dia da multivacinação, tá bom? Todas as unidades de saúde aqui de Ampere estarão abertas para que crianças, adolescentes, adultos e idosos possam atualizar a carteira de vacinação, tá bom? Lembre-se, leve sua caderneta de vacinação e também um documento de identificação, tá certo? Participe, prestigie também o trabalho do pessoal da unidade de saúde. Coloque em dia aí a sua caderneta de vacinação e o dia D é 27 de agosto, não esqueça. Anota aí na agenda, tá bom? 8:52, ó, tá a fim de participar com a gente no promoção Dia dos Pais? Tá sintonizando agora com a gente? Tá no Dedo Rádio, tá no digital? Manda sua mensagem aqui na interativa. A mensagem é o seguinte, ó, eu quero, tá bom? Manda pra cá no 469-9935-6377, manda pra gente a palavra eu quero e você recebe o link da promoção também. Alô Célia, segura aí, o link já tá chegando pra você também aqui na programação 91.7 para participar do sorteio Dia dos Pais. Tem caixa de som no sorteio que rola às 18 horas aqui na programação da 91. Simbora, gente amiga, hora de traia véia, tem lembrança boa.

Bom demais, o som de Traia Véia aqui no som da 91, 8h55. A gente já está se encaminhando aqui para o fechamento da primeira hora com você, ouvinte. Quero agradecer a sua audiência nessa primeira hora, tá bom? Muito obrigado pelo carinho, pela companhia, onde quer que você esteja curtindo a gente. Muito bom ter você conosco aqui na programação 91. E para fechar aqui a nossa primeira hora, tem aquele som novo e gostoso do YouTube com Street of Dreams.

0: YouTube, para fechar a primeira hora aqui na Interativa. Eu vou pro intervalo e volto já.
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0: YX 940, essa é Interativa FM, este é o Bom Dia Interativa. Sou Pablo Neto com você até às 10 horas da manhã, nesta super sexta, 7 de agosto, véspera de final de semana do Dia dos Pais. Feliz Dia dos Pais para você em Ampere, 16 graus.
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0: Na 91, Amor de Alma com Vitor e Léo, para a gente começar super bem a nossa segunda hora na programação interativa.

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2: Música boa pra você até as 10 horas na programação 91. E claro, sempre informação na medida certa e os nossos quadros. E agora é hora de parceria com o Kel Dias e Cido e as previsões do horóscopo.
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5: E o Bom Astral está no ar e as previsões pra hoje, né, Kel?
6: É isso aí, Cido. Bora começar com quem é de Áries?
5: Bora.
6: Vou te contar, Áries. Seu jeito tende a ficar mais amável, solícito e carinhoso com quem convive e todos vão querer a sua companhia. Aproveite pra ir atrás dos seus interesses, pois há belas chances de encher o cofrinho. O número pra hoje é o 34 e a cor é o azul.
5: E você que é de Touro, hoje os astros prometem proteção extra e energias super benéficas na saúde e na beleza. Sua vitalidade estará na melhor forma e os cuidados com a aparência serão recompensados. Seus dons e talentos ficam cristalinos e você tem tudo para se destacar em suas atividades. Número 60, cor lilás.
6: Agora é você, Gêmeos. Olha, Gêmeos, hoje tudo vai fluir do jeitinho que você espera e um dinheiro que nem contava pode entrar, hein? O dia traz outras vibes benéficas, o seu astral ficará elevado e sua alegria de viver ajudará a barrar qualquer bagacinha. O número é o 30 e a cor amarela.
5: Eu falo pra você que é de Câncer. Você vai ficar na maior harmonia com as pessoas queridas. Seu lar estará abastecido de boas energias e convívio familiar ganhará proteção extra. Bom período para embelezar, redecorar o seu cantinho. Número 33, cor bege.
6: E daqui a pouco a gente volta com mais previsões pro seu horóscopo aqui no Bom Astral. Pra quem é Leão, Virgem, Libra e Escorpião.
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2: Legal, valeu, Kel Dias. Obrigado, Cido. 98 na 91, eu sigo com você até as 10. Lembrando que tá rolando a promoção. Dia dos Pais da Interativa, tem caixa de som no sorteio que rola hoje no final do dia, tá bom? Tá na audiência com a gente? Então, ó, vem pra cá e manda mensagem no 469-9935-6377. Este é o número do WhatsApp da 91. Neste número você manda a sua mensagem escrito assim, ó. Eu quero... Você recebe o link para participar com a gente, tá bom? Tô te aguardando. Enquanto isso, a gente confere Marvin com Titãs.

0: Mato Grosso e Matias, no som da 91.7. Agora é hora de Bom Astral, que é o dia exercido.
1: 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Bora pra mais previsões, Kelzinha?
2: Vamos lá, Cido, tem mais previsões pro seu horóscopo e chegou a vez de Leão. Leãozinho, é o seguinte, Cido, se depender do céu, você deve estar de braços dados com a sorte. E vai espalhar o seu alto astral, sua graça e a sua alegria por onde você estiver, tá?
3: Nem me esforço.
2: Olha, os astros deixam a sua comunicação ainda mais cativante, assertiva, e é sinal de que você vai lacrar e brilhar nos seus contatos. Hoje você tá...
3: Opa, tô tá, hein? Eu tô podendo.
2: Tá podendo. O número é o 53 e a cor é o azul.
3: Então, minha idade.
2: Sua idade, 53. Achei que era 35, Silvio.
3: Então, eu só quis brincar, cara.
2: Ah, tá.
3: Comigo contando mentira. É, Virgem, sonhando com dinheiro no bolso e amor no coração, novos horizontes estão previstos no trabalho e proposta de emprego em outra empresa ou cidade não está descartada. Treinamentos e aprendizados virão de encomenda para você, para que possa evoluir profissionalmente. Número 6, cor verde.
2: Agora com você, Libra. Atenção, Librinha. Os astros trazem as melhores promessas para você. A sua sorte e os seus encantos ficarão a milhão e conquistas serão alcançadas. Outros astros também jogam no seu time e garantem que o momento é propício para incrementar os seus recursos. O número para hoje é o 24 e a cor é o marrom.
3: E chegou sua vez, Escorpião. Hoje você vai esbanjar disposição. Também conseguirá contagiar quem estiver à sua volta com sua motivação e, de quebra, pode fazer alianças ou acordos vantajosos que devem refletir em seus ganhos. Número 40, cor preto.
2: Daqui a pouco a gente volta, viu? Com as últimas previsões pro seu horóscopo aqui no Bom Astral. Pra quem é Sagitário, Capricórnio, Aquário e Peixes.
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0: Valeu, muito obrigado pela audiência de todos vocês. Aqui na Interativa curtimos mais um quadro do Bom Astral com que é o dia Cido. Seguinte, ó, tá na audiência? Manda pra cá sua mensagem. Eu quero, a galera tá participando, obrigado pelas participações. Você manda pra cá sua mensagem de texto, eu quero, no 469-9935-6377. E você recebe o link da promoção Dia dos Pais da Interativa FM com o sorteio de uma caixa de som no final desta sexta-feira e no final da tarde da sexta-feira, tá bom? Detonautas, ela é demais.
4: Lá

0: Eyes Closed, o som de Ed Sheeran pra você na Supermanhã 91, 9 horas 25 minutos, uma boa manhã pra você, muito obrigado pelo carinho, pela audiência, onde quer que você esteja com a gente nesta Supermanhã aqui na programação 91.7, é muito bom ter você com a gente aqui na programação 91.7, tá bom? Seguinte, eu vou pro intervalo, é super rápido e tem Interativa News na sequência também pra você ficar bem informado com a gente na programação interativa.
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8: Os jovens convocados para a seleção geral do Serviço Militar em Ampere devem ficar atentos às orientações da Junta de Serviço Militar. A seleção vai acontecer no dia 25 de agosto deste ano, na Câmara Municipal de Vereadores da cidade. Antes de comparecer, é necessário conferir o horário de atendimento no site oficial do alistamento militar ou diretamente na Junta de Serviço Militar. Também é fundamental apresentar toda a documentação exigida para evitar transtornos durante o processo, como carteira de identidade, CPF, comprovante de residência e comprovante de alistamento. Os convocados devem comparecer usando calça, camiseta sem estampas, preferencialmente branca, e calçado fechado.
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1: Bom dia!
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10: Seguimos por aqui com você até as 10 da manhã, 9h30, mais meia hora de programa. Para você que está aí com a gente, curtindo a 91, poder aproveitar e participar com a gente no 469-9935-6377. Hoje, além de pedir a sua música, o seu sucesso, você participa da promoção do Dia dos Pais. Manda mensagem, eu quero por aqui, você recebe o link para participar da promoção Dia dos Pais. Tem sorteio de caixa de som no final desta sexta-feira, no final da tarde desta sexta, tá bom? Bruno Marrone, Castelo de Areia, o som da Interativa. Bom final de semana.

0: Nós temos de areia com Bruno e Marrone no Som 91, 9 horas 34 minutos. Bom astral pra você.
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2: E agora, as últimas previsões pra hoje, né, Kel?
3: É isso aí, Cido. Tem as últimas de hoje e chegou a vez de Sagitário. Olha, Sagita, hoje não deve faltar foco, empenho nem determinação pra você render mais no serviço. Os astros aumentam a sua capacidade de concentração e garantem que a sua produtividade vai trazer benefícios pras finanças, ampliando os lucros e os ganhos. Seu número hoje é o 4 e a cor é o azul.
2: E chegou sua vez, Capricórnio. Hoje os astros desenham o cenário perfeito pra você lacrar e lucrar. O dia será ideal para você tirar a barriga da miséria. Pode até ganhar algo em jogos, rifas ou apostas. Seus talentos e qualidades estarão tinindo e a hora de ir atrás do que ambiciona é agora. Número 36, cor roxo.
3: Agora você, Aquário? Olha só, Aquário, pode levantar as mãos pro céu e agradecer, porque razões não vão faltar, hein? A sua criatividade estará turbinada e projetos que idealiza podem sair do papel. O período é propício para você conhecer gente diferente, ampliar a sua rede de relações e também as suas amizades. Hoje o número é o 10 e a cor é o cereja.
2: Sua vez, Kelzinha. Opa. Peixes no ar. Hoje você pode ter vários interesses para cuidar, mas nem por isso deixará as relações pessoais de lado. Ao contrário, você deve mostrar um jeitinho mais atencioso, comunicativo, prestativo com seus queridos. Número 19, cor magenta.
3: Então tá, essas foram as previsões de hoje pra você.
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0: Legal, gente, amigo, um grande abraço aí pro Kel Dias e pro Cido Skank, vou deixar.

0: legal demais ter você com a gente aqui na Super Manhã 91. Chega pra cá, é o som de Thiago York na Super Manhã do nosso Bom Dia Interativa. Tá na audiência com a gente? Muito obrigado aí pela companhia e vem pra participar com a gente na promoção Dia dos Pais, tá bom? Manda mensagem de texto pra gente no 469-9935-6377, que é o WhatsApp da Interativa. E você manda a mensagem de texto escrito Eu Quero, tá bom? Você recebe o link da promoção de hoje do Dia dos Pais, tá bom? Tem sorteio de caixa de som no final desta sexta-feira, finalzinho da tarde, 18 horas, rola o sorteio por aqui. Seguinte, tem pra você feijoada beneficente Dia dos Pais, acontecendo amanhã aqui em Ampere, tá bom? Pra você que tem na região, ó, participe, feijoada é boa demais. Você pode almoçar por apenas R$30, tá bom? Retirada das marmitas, 10h30 da manhã no Parque Santa Terezinha. Ou pessoalmente, se você quer almoçar lá no Parque Santa Terezinha, será servido a partir das 11h30 da manhã. Mas não esqueça, tem que levar prato e talheres, tá bom? Toda a renda será destinada ao Rotary Club, Projeto Lute, APAI, Seminário, Menino Deus e também Vila Esperança, tá bom? Recado importante, convite super especial para você que está aí curtindo a Interativa. Falar em assunto importante, a gente destaca para você que está aí na audiência com a gente que o Brasil já tem regras mais duras contra abuso sexual infantil, inclusive na internet e com o uso de inteligência artificial. A lei número 15.487 passa a vigorar a partir de hoje, a partir desta sexta-feira, dia 7, e altera o Estatuto da Criança e do Adolescente, o Código Penal, o Código do Processo Penal, a Lei dos Crimes Hediondos e a Lei de Combate ao Crime Organizado para endurecer o tratamento penal aplicado aos autores desse delito. Entre as principais mudanças, a legislação amplia as possibilidades de investigação de crimes sexuais praticados pela internet. A nova lei autoriza rondas virtuais por órgãos de segurança a fim de identificar e coletar arquivos disponibilizados em ambientes digitais públicos. A atividade dispensa autorização judicial prévia e a norma também reforça a atuação de policiais infiltrados na internet para apurar crimes. Bom demais isso. E a inteligência artificial, o texto passa a considerar explicitamente o uso de tecnologias de inteligência artificial em crimes relacionados à violência sexual infantil. Você quer ver esta matéria na íntegra? Também você pode pegar esta informação. Estou vendo ela pelo site Bem Paraná, tá bom? Fica o recado para você que quer ver ela na íntegra também. E a gente já reforça aí para você também. Uma informação super importante para você que está aí curtindo a programação 91 é de que o ex-padre Eric Araújo Siqueira Pereira foi condenado pelo Tribunal do Rio a 48 anos, 1 mês e 10 dias de reclusão. Ele é culpado por tortura, instigação ao suicídio, envio de pornografia infanto-juvenil e estupro de vulnerável. As vítimas são 2 enteados. A decisão é da 4ª Vara Criminal de São Gonçalo, na região metropolitana, e foi proferida na madrugada da quarta-feira desta semana, após o Conselho de Sentença acolher integralmente a tese apresentada pelo Ministério Público do Rio de Janeiro. Os crimes foram cometidos entre 2020 e 2021. E as crianças eram submetidas a recorrente agressão física, violência psicológica, abusos sexuais praticados pelo então padrasto dentro da própria residência. A revelação dos abusos levou o Ministério Público a editar a denúncia para incluir as acusações de abusos sexuais, fornecimento de material pornográfico e instigação ao suicídio. E a investigação começou depois que uma das crianças passou a apresentar mudança acentuada de comportamento e foi encaminhada para atendimento especializado, inicialmente diagnosticada, olha só, como esquizofrenia. E ela posteriormente foi avaliada por uma equipe multidisciplinar que identificou que os sintomas, na verdade, estavam relacionados a essas violências sofridas em casa. E por sinal, a época, né, foi bem na época de pandemia. Então a gente fica aí feliz com a mudança também do Código Penal e pela polícia, aí, pela investigação que foi realizada no Rio de Janeiro, né, pela justiça que foi feita contra este ex-padre Eric Araújo Siqueira Pereira, pelo tribunal lá do Rio de Janeiro. A gente sempre reforça este formato de informação aí para você sempre fazer a sua denúncia, né, pelo Conselho Tutelar, tem 190 da Polícia Militar, o 180 e 181 também para violências, que você pode fazer a sua denúncia, tá certo? Aqui na 91 a gente faz uma pausa, a gente vai para o intervalo comercial e eu volto com as últimas de hoje aqui no nosso Bom Dia Interativa.
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0: 950.
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0: Em Ampere, 16 graus.
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0: 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Bom dia para você que nos ouve aqui em Ampere, você da região. Obrigado pela audiência, pelo carinho, pela companhia. Obrigado por estar conosco aqui na super manhã do nosso Bom Dia Interativa. Galera tá mandando mensagens por aqui, mandando a mensagem pro nosso WhatsApp no 469-9935-6377. Obrigado aí pelas participações. E o link já foi encaminhado também. Boa sorte para todo mundo que participou durante o nosso Bom Dia Interativa. Eu sei que muita gente também está no trabalho, mas fica tranquilo. A promoção é durante todo o dia, tá bom? Durante todos os programas você vai pedir aí, solicitar o link, vai estar valendo para o sorteio do final do dia, tá bom? Daqui a pouquinho tem Manhã Total com Vanderlei Silva. Depois tem aí para você aquele espaço do meio-dia, para você que vai estar por casa a partir das 11h30, depois do trabalho, vai ir para almoçar. Já pode deixar mensagem aqui no nosso WhatsApp também. À tarde, a hora que o Richard chega para abrir o seu Interatividade, a partir da 1h, ele já vai disparar os links também para você que tá mandando a sua mensagem certinho para gente com a palavra Eu Quero, tá bom? Combinado? Beleza, gente? Então, ó, muito obrigado pela audiência, pelo carinho, pela companhia, que você possa aproveitar o seu final de semana, né, com o final de semana do Dia dos Pais. A gente agradece você que tá aí na audiência com a gente, para você que interagiu com a gente, para você que mandou o recado, para você que está aí curtindo a 91, que você possa aproveitar o seu final de semana com o seu paizão, para você que tem o seu pai ao seu lado, para você que ainda não, para você que não tem mais o seu pai aí com você, que está aí no, dentro do seu coração, na sua memória, que você possa fazer uma oração super especial para ele, que você possa conversar com ele também no final de semana e agradecer por tudo que ele te ensinou também, tá bom? Você que tem ele ainda ao seu lado, que você possa aproveitá-lo da melhor maneira possível durante o final de semana também, tá bom? Beijo no coração, paz e saúde para todo mundo. A gente se encontra aqui na programação 91.7 na segunda-feira, às 8 horas da manhã, com mais um Bom Dia Interativo. E para fechar super bem a programação de hoje, tem Boas Vibrações com Fábio Júnior na 91. Valeu, galera. Até a próxima. Tchau, tchau.

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9: 10 e 1.
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7: Olá, muito bom dia, Ampere. Bom dia a toda a região. Chegando por aqui o nosso Manhã Total. Sextou, bebê, hoje dia 7 de agosto de 2026. É sexta-feira, final de semana. Que maravilha, que beleza. Bom demais estar aqui, melhor ainda, ter você aí do outro lado, sempre ligadinho na sintonia da melhor, curtindo por aqui a melhor programação. E na sexta-feira, já sabe, né? Tem muita novidade, muita música nova, muito lançamento que vai bombar por aí. Você curte primeiro aqui na 91. Agora 10 horas, 6 minutos, bom dia, seja muito bem-vindo, nosso Manhã Total no ar para você. Aí até meio-dia eu, Vanderlei Silva, te fazendo companhia. Já vou trazendo a primeirona, o lançamento com o Diego e Arnaldo, Mariana Fagundes, Patrão.

0: Eles, interativo agora 10 horas e 16 minutos, tá aí moda boa para você curtir nesta sexta-feira. 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
0: 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Bora lá, interativa, 10 horas, 20 minutos, intervalinho. Eu já volto.
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5: E para fechar a semana, vai uma curiosidade para você. Por que um caminhão tem 10, 12, 16 ou até mais marchas? Olha, a resposta está no torque, viu? Diferentemente de um carro de passeio, o caminhão precisa movimentar cargas que podem passar de dezenas de toneladas. Para conseguir sair da imobilidade, enfrentar subidas e manter o motor sempre trabalhando na faixa ideal, é necessário ter muitas relações de transmissão. Isso permite que o motor entregue força sem desperdiçar combustível e sem sofrer esforços desnecessários. Então, quando você encontrar um caminhão reduzindo a velocidade numa subida, muitas vezes o motorista está apenas escolhendo a marcha certa para garantir segurança e preservar o conjunto mecânico.
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0: Muito bem, Interativa, agora são 10 horas 25 minutos, 10h25. Bom dia, você ligadinho na sintonia da melhor. E agora vamos trazendo informação para você na 91,7 com o repórter Júlio César Alves. Bom dia.
1: Bom dia para você que acompanha a programação. Jornalismo Ampere FM, Interativa FM. Está aqui na rodovia BR-481, sentido Ampere a Santo Antônio do Sudoeste, na conhecida Garganta, na linha Araçá, já pertencendo aqui ao município de Santo Antônio do Sudoeste. Nós tivemos aí, por volta das 9h30 da manhã, um acidente do tipo tombamento. Uma carreta que seguia sentido Santo Antônio a Ampere, bem na última curva aqui, né? Acabou saindo da pista, tombando, e o motorista teve ferimentos e foi encaminhado pelo SAMU para o município de Ampere. Brigada Comunitária de Ampere está ainda aqui no local, fazendo todo o trabalho necessário, inclusive sinalização, né, e aguardando a chegada da Polícia Rodoviária. A gente não tem informações de onde o caminhão é, muito menos a identidade do caminhão, haja visto, né, de que quando nós chegamos aqui, o pessoal do SAMU já havia saído com a vítima. O pessoal da Brigada Comunitária está fazendo alguns trabalhos aqui. Assim que nós tivermos a informação mais concreta de onde é este caminhão, do que está carregado, a gente repassa. Só registrando, então, portanto, nessa manhã de sexta-feira, um acidente do tipo tombamento aqui na rodovia PR-481, na Garganta. O caminhão seguia sentido Santo Antônio a Ampere e acabou saindo da pista e tombando. O condutor foi encaminhado pelo SAMU para o Hospital e Maternidade Santa Rita do município de Ampere. O trânsito flui normalmente, haja visto que o caminhão, né, daqui a pouco a gente vai repostar as informações com imagens, e o caminhão acabou saindo da pista, por isso o trânsito está normal aqui neste ponto desta rodovia, onde nós já tivemos vários e vários acidentes, e hoje mais um tombamento aqui no município de Santo Antônio do Sudoeste, quase no limite com Ampere. Com informações na programação, repórter Júlio César Alves.
0: Cena 90, informações com o repórter Júlio César Alves. 10h28, Eduardo Costa, imagina eu.

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3: Muito bem, Interativa, 10 horas e 30 e 38 minutos. Chegando por aqui, mais uma edição do Esporte 91.

0: em um Brasileirão Série A. Depois das emoções da Copa do Brasil, no meio da semana, as atenções do futebol brasileiro se voltam novamente para o Campeonato Brasileiro, que abre neste sábado a 22ª rodada. E a bola começa a rolar às 16 horas, quando o Grêmio recebe o São Paulo em Porto Alegre. Mais tarde, às 18h30, o Remo encara o Atlético Mineiro no Mangueirão, enquanto o Curitiba enfrenta a Chapecoense às 20h30 no Couto Pereira. Fechando o sábado às 21 horas, clássico carioca no estádio Nilton Santos, o Botafogo e Fluminense fazem um duelo importante na luta pelas primeiras posições da tabela. No domingo, a rodada continua às 11 da manhã, com o Cruzeiro e Mirassol no Mineirão. Às 16 horas, acontecem dois jogos simultâneos. O líder Palmeiras recebe o Internacional no Allianz Parque, enquanto o Bahia joga diante do Vasco, na Arena Fonte Nova. Na sequência, às 18h30, o Santos enfrenta o Atlético Paranaense na Vila Belmiro e o Bragantino recebe o Corinthians em Bragança Paulista. Encerrando a rodada às 19h30, o Flamengo recebe o Vitória no Maracanã, buscando seguir firme na perseguição ao líder Palmeiras. A 22ª rodada promete confrontos importantes tanto na disputa pelo título quanto na briga por vagas nas competições continentais e na luta contra o rebaixamento. É o Brasileirão entrando aí em uma das fases mais decisivas, em uma fase decisiva, né? Onde cada ponto conquistado pode fazer toda a diferença na reta final da temporada.
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10: Beleza, Interativa agora 10h44, 10h44. Bom dia, boa sexta-feira. Daqui a pouquinho, previsão do tempo, saber como é que fica aí o final de semana. E olha, eu já sei como é que vai ficar o final de semana, hein? Amanhã, sabadão, tem sorteio do kit churrasco no oferecimento do supermercado Manfroy. E como é final de semana especial, Dia dos Pais, ó, vou contar uma novidade para você bem baixinho aí, tá bom? Amanhã serão dois kits churrascos para você, dois paizão, né? Você aí vai participar amanhã a partir das 9 horas da manhã no nosso Super Manhã, Fica ligadinho, saber como é que faz para participar. E serão dois kits churrasco, hein? Então, bora lá, sabadão, no Supermanhã, participar da programação para concorrer a um kit churrasco. 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Abraço aí, os amigos do Supermercado Manfroy, parceiro aí na promoção kit churrasco do final de semana. Né? É um kit churrasco do final de semana e é um kit churrasco do Dia dos Pais. Então, vai ser kit churrasco em dose dupla. E não é qualquer kit churrasco não, hein? É um kit churrasco completinho aí. Aí o seu único trabalho é de buscar o kit e meter fogo na brasa e fazer um churrascão de responsa aí pro seu paizão. Aí o pessoal pergunta, mas o que que tem nesse kit churrasco que é tão especial? É completinho, meu amigo. Ó, carne, linguiça, carvão, pão de alho, refrigerante, caixinha de cerveja, enfim, completo. Completinho, é um kit top, hein, rapaz? Aí, vai no mercado comprar um kit desse pra você ver. Tem que ganhar na loteria, meu amigo. 10h46, bora lá, chegando por aqui, Vandeco, Caverna do Dragão, cadê você?

0: Bora lá, Interativo, agora 10 horas e 54 minutos, fechando por aqui mais um bloco de músicas. Tá aí, som do Gustavo Lima, Assunto que Dói, intervalinho, já volto.
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0: Muito bem, Interativa, agora 10 horas e 57 minutos, 10h57, bom dia, ó, lembrando que neste sábado e amanhã, a feijoada, a 8ª edição da Feijoada dos Pais Beneficente, garanta sua ficha, aí garanta o seu almoço por apenas R$30 a ficha, aí dá um pulinho aqui na recepção das rádios, garanta sua ficha e amanhã a partir das 10h30 da manhã, você já pode retirar sua feijoada no Parque Santa Terezinha. Também será servido a feijoada no local a partir das 11h30 da manhã. Não esqueça de levar pratos e talheres. E lembrando também que toda a renda será destinada ao Rotary Club, Projeto Lute, a Paz Seminário, Menino Deus e Vila Esperança. E a organização também está recebendo doações de couve para o preparo da feijoada. Quem tiver para doar, pode entrar em contato aqui com a recepção da rádio no 3547-1236, que é o WhatsApp também, tá bom? 3547-1236. Então dá um pulinho já aqui, aproveita, adquira a sua ficha, faça parte desta grande corrente do bem. 10h59, fechando por aqui a primeira horinha na Castela, é que eu não te esqueci.

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12: Bora lá, Interativa, agora 11 horas 6 minutos. Já estamos de volta, abrindo por aqui mais uma horinha do nosso Manhã Total. Nesta manhã de sexta-feira, agora sim, hora de dar uma conferida aqui na previsão do tempo. Saber como é que fica aí o final de semana. Bom, hoje, previsão de chuvinha, parcialmente nublado, tem sol também, será que tem? A máxima de hoje não passa dos 20, estava frio pela manhã, hein? Aí na madruga, a previsão mínima caiu para 12 aqui. A previsão aí de 10 milímetros, né, para todo o dia de hoje. Amanhã, sabadão, parcialmente nublado, pancadas de chuva, 13 milímetros a previsão. máxima 22, mínima 13. Domingão também não tinha previsão de... Primeiro tinha previsão de chuva, né? Uma chuva torrencial aí de quase 60 milímetros. Daí depois não tinha mais, agora tem de novo, pouquinha coisa, de 4 a 10 milímetros para o domingão, parcialmente nublado, chuva, sol, máxima 23, mínima 14 graus. Vamos lá, 11 e 7. Bom dia, bom dia. Chegando mais sucesso, Léo Magalhães, cuida de mim.

0: Muito bem, Interativa, Thaís, Zezé e Luciano, Eu Nasci Pra Amar Você, fechando por aqui mais um bloco de música. E olha, recadinho, está chegando o Bazar Liquida 2026, o maior feirão de liquidação do comércio local. 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Será no Centro Social de Ampere e entrada franca, entrada gratuita. Venha fazer suas compras e aproveitar as delícias também da praça de alimentação, a food truck, shop, drinks e muita música boa. 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Interativa FM. E também realização do Núcleo da Mulher Empresária e a Ciamp. Intervalinho, já volto, não sai daí.
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4: Oi, gente, eu sou a Aninha e hoje tem um lanche gostoso pra você. Pipoca doce com leite em pó. Vamos precisar de uma xícara de chá de açúcar, uma xícara de chá de água, 2/3 de xícara de chá de óleo, uma xícara de chá de milho para pipoca e uma xícara e meia de chá de leite em pó. Coloque na sua panela o óleo, o açúcar, a água e o milho e leve ao fogo médio, mexendo até o açúcar começar a formar uma calda e os milhos quase estourarem. Tampe a panela e cozinhe até os milhos estourarem por completo, mexendo a panela algumas vezes para não queimar. Depois, coloque em uma travessa, espalhe bem e misture o leite em pó. Sirva em seguida. Enjoy!
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0: Muito bem, interativo, 11 horas e 23 minutos, 11h23. Bom dia a você ligadinho na sintonia da melhor. Bora lá, abrindo mais um bloco de músicas. Aí nesta manhã de sexta-feira tem novidade, lançamento chegando por aqui. Filme de terror, Zé Vitor e Rafael, Murilo Ruf.
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1: Acontece em Ampere no fim deste mês o Bazar Liquida 2026, que será realizado entre os dias 27 e 29 de agosto. Promovido pelo Núcleo da Mulher Empresária, o evento vai reunir diversos lojistas da cidade em uma grande feira de liquidação, oferecendo descontos especiais em produtos de diferentes segmentos. O principal objetivo é permitir que as empresas renovem os estoques, aproveitando a troca das coleções de inverno para primavera e ao mesmo tempo em que os consumidores vão encontrar oportunidades de compra com preços muito mais atrativos.
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Muito bem, interativo agora, 11 horas e 35 minutos, 11h35. Bom dia, você ligadinho na sintonia da melhor. Já estamos de volta, trazendo por aqui mais sucesso aí nesta manhã de sexta-feira nublada. Cadê você, solzinho? Vai aparecer ou não vai? É, chega de chuva, né? Final de semana, aí um solzinho pra dar uma, né, uma alegrada aí no final de semana, bom demais da conta. E bora lá, abrindo por aqui mais um bloco de músicas, mais sucesso pra você na 91. E olha, amanhã é domingão, dia dos pais. Aí amanhã tem a feijoada beneficente no Parque Santa Terezinha. Não fique de fora, né? Não fique de fora, adquira aí a sua ficha, suas fichas. Tem sorteio hoje no Arrastão da 91, final do programa, sorteio da promoção do Dia dos Pais aqui na 91, pra galera que tá participando, mandando um eu quero lá no WhatsApp da 91. Aí hoje vai rolar o sorteio daquela caixinha de som exclusiva, né, pra você ouvir moda boa aqui na 91. Aquela caixinha exclusiva, Bluetooth, né? Não é coisa pouca não, hein? É uma caixa top, legal. Aí é top das galáxias, né? Como falam aí. E amanhã tem sorteio do kit churrasco. Do kit não. Dois kits churrasco. Dois, né? Porque são dois. Aí especial, Dia dos Pais, dois kits churrasco pra galera que se liga no Super Manhã a partir das 9 horas da manhã. Aí fica a convocação, já vai preparando uma mensagem legal, bacana, aí pro Dia dos Pais, aí pro seu paizão, né? Pra você que não tem o seu pai mais, também não tem problema, participa, vai concorrer igual, tá bom? São dois kits churrascos amanhã, neste sabadão, a partir das 9 horas. E pra galera, né, que também não tem mais o seu paizão, o seu paizinho junto aí, né, o paizão já tá lá junto com o nosso senhor. É a música especial aí também pro Dia dos Pais, né, pra galera que não tem mais o seu pai presente, Cadeira Vazia. Você pode pedir amanhã também aqui na programação.

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Muito bem, interativo, agora 11 horas e 53 minutos e o nosso Manhã Total desta semana vai ficando por aqui. Obrigado pelo carinho da sua audiência, companhia e sintonia. Temos um encontro marcado a partir das 16 horas com o Arrastão da 91. Se liga na programação que no Arrastão vai rolar o sorteio da promoção do Dia dos Pais aqui da 91, que vai sortear aí uma caixa de som exclusiva para você, para o seu paizão, tá bom? Um abraço, bom almoço, fiquem com Deus e até logo mais. Tchau, tchau.

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6: 11:59.
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1: Meio-dia e 11.
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2: Meio-dia e 27.
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0: Meio-dia e 42.
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7: Bora lá, gente amiga, bora lá, moçada, começando mais uma edição do nosso programa Interatividade, aqui na nossa programação musical, é mais uma edição começando, hein? Hoje, sexta-feira, a gente tá começando essa edição maravilhosa, sextou, né? Hoje, sextando no seu radinho, né? A primeira sexta-feira deste mês de agosto, e claro, a gente faz companhia para você, trazendo o melhor da nossa programação. Até as quatro, eu faço companhia por aqui, sempre trazendo boa música, boa informação para você, nosso ouvinte, sempre com o melhor da nossa programação musical, né? Hoje tem tudo do bom e do melhor para você, nosso ouvinte. Hoje tem vários sorteios, né, na nossa programação. Temos aí, em especial, a promoção do Dia dos Pais, que acontece no dia de hoje. 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Beleza? 1 hora e 3 minutos, eu já começo com Lauana Prado, Insuperável. Vem com a gente, hoje uma tarde.

5 minutos, é Lauana Prado começando a nossa programação. Vem com a gente, eu tô te aguardando aí no 4699-935-6377, beleza? Eu já trago por aqui também, continuando a nossa programação, Felipe Araújo, Henrique Juliano, a Amara é Falsa. Vem com a gente, ótima tarde!

0: Zé Rodolfo, vem cá, vai chorar, não sou eu. Coisa boa demais. A gente também curtiu por aqui na nossa programação musical. Olha só, a gente curtiu Felipe Araújo, Henrique Juliano e também Lauana Prado. 1:11, vem com a gente, curtir sua tarde muito mais alegre, muito mais feliz, né? Hoje tem por aqui o nosso Top 12 com as 12 músicas mais tocadas da semana. Na sequência, claro, a gente traz pra você sempre aqui no nosso programa Interatividade, né? Às 2 horas da tarde começa o nosso Top 12. A gente vai trazendo pra você as músicas, as canções, né? Mais tocadas durante toda essa semana, essa primeira semana, bem dizer, do mês de agosto. E claro, né? 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Já trago por aqui então, curiosidade. Tá chegando pra você o nosso Drops do Pet.
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2: 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O sobrepeso também afeta a qualidade de vida dos pets. E é por isso que aqui no Drops do Pet, pra fechar a semana, a gente vem com esse alerta importante. Às vezes, a gente associa um pet gordinho à ideia de que ele está feliz. Mas o excesso de peso pode trazer diversos problemas para a saúde. Assim como nas pessoas, a obesidade aumenta o risco de doenças nas articulações, alterações cardíacas, diabetes e dificuldades para se movimentar muitas vezes e pequenas mudanças na rotina, como controlar a quantidade de petiscos, oferecer uma alimentação equilibrada e estimular brincadeiras e passeios já fazem uma grande diferença. Cuidar do peso não é uma questão de estética, é uma forma de garantir que o seu companheiro tenha mais saúde, disposição e qualidade de vida por muitos anos.
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0: 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Beleza? Eu vou pro intervalo, já volto. Na sequência tem mais sucesso pra você com o Maroon 5.
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0: 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Olha, a gente já de volta, 1:15. A gente está de volta com o Maroon 5, Maps.

Uma hora e 1h20 aqui na nossa programação musical. É João Bosco, Vinícius e Matheus cantando pra você a segunda taça, hein? A gente continua com Maiara e Maraíza, Bengala e Crochê, chegando aqui na nossa programação musical. Bora curtir, bora de sucesso. Logo, logo tem o nosso Interativa News, hein?

0: Maiara e Maraíza saindo por aqui na nossa programação musical. A gente também curtiu João Bosco e Vinícius com a participação do Matheus e, claro, Maroon 5 aqui no nosso programa. Em 1 hora e 24 minutos, a gente continua. A gente traz para você agora o nosso Interativa News.
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2: A campanha nacional de multivacinação segue até o dia 1º de setembro em todo o país. Em Francisco Beltrão, a mobilização busca atualizar a caderneta de vacinação de crianças e adolescentes de até 14 anos, 11 meses e 29 dias, além de oferecer a oportunidade para que pessoas de todas as idades coloquem as vacinas em dia. A ação tem como objetivo ampliar a cobertura vacinal e prevenir doenças como sarampo e a poliomielite. Como parte da campanha, Beltrão vai realizar o Dia D de multivacinação no dia 22 de agosto. Nessa data, das 8 da manhã até as 4 horas da tarde, estarão abertas para atendimento as unidades de saúde Alvorada, Cango, Padre Urico, Pinheirinho e Vila Nova, facilitando o acesso da população à atualização da caderneta vacinal.
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0: Isso aí, esse foi o nosso Interativa News saindo para você, nosso ouvinte. Eu vou pro intervalo e já volto. Na sequência tem Grupo Chocolate e Turma do Pagode por aqui.
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6: 1h27, a gente continua. Grupo Chocolate e Turma do Pagode chegando pra você. Alô, Virgínia!

Eita, o Romário saindo pra você. Aí eu chorei em 1 hora e 32 minutos aqui na nossa programação. Tá chegando pra você Bruno e Barreto, 40 graus de amor. Logo, logo tem por aqui os jogos que rolam hoje e também no final de semana pra você acompanhar e não perder de jeito nenhum, né? Bruno e Barreto, 40 graus de amor chegando pra você.

Bruno Barreto sendo pra você os 40 graus de amor aqui na nossa programação musical, 1 hora e 35 minutos. A gente também curtiu por aqui Cleiton Romário e, claro, o Grupo Chocolate e Turma do Pagode. Falo pra você então dos jogos que rolam hoje também no nosso final de semana pra você acompanhar e não perder de jeito nenhum, né? Teremos hoje o Brasileirão Série B, às 7 horas e 30 minutos, o Operário do Paraná enfrentando o São Bernardo. Às 8h30 da noite teremos Ceará e Ponte Preta. Deixa eu ver o que mais por aqui, a gente, né, vai ter esses jogos aí no dia de hoje também. O Brasileirão Feminino A1, às 9h30 da noite, Botafogo e Fluminense se enfrentando. Sabadão, teremos Brasileirão Série A, 4 da tarde, Grêmio e São Paulo se enfrentam. Já às 6h30, Remo e Atlético Mineiro, Coritiba e Chapecoense, às 8h30 da noite. E às 9 horas em ponto, Botafogo e Fluminense, no Brasileirão Série A do dia de amanhã. Brasileirão Série B, às 4 da tarde, teremos Vila Nova e Sport. E às 6h30, Botafogo de São Paulo e América Mineiro, no dia de amanhã, para você acompanhar e não perder de jeito nenhum, né? Aí os jogos que acontecem. Também teremos amistosos entre clubes, esses um pouco mais cedo, né? Às 8 horas da manhã, teremos Juventus Internacional se enfrentando. Às 9 horas da manhã, Chelsea e Milan. E às 10h30 da manhã, Bayer Leverkusen e Sevilla se enfrentando aí no dia de amanhã. Também teremos aí jogaço, meio-dia, Paris Saint-Germain e Manchester United. Também por aí, às 2 horas da tarde, Ferencváros e Real Madrid se enfrentando aí nesses amistosos, né? Início das temporadas aí europeias, né? E também acontecendo aí esses amistosos, os jogadores, né, recém começando aí as ligas também. No domingo teremos Brasileirão Série A, às 11 horas da manhã, Cruzeiro e Mirassol. Às 4 da tarde, Palmeiras Internacional. No mesmo horário também teremos Bahia e Vasco da Gama. Às 6h30, dois jogos, Santos e Atlético Paranaense, Bragantino e Corinthians. E às 7 horas e 30 minutos da noite de domingo, Flamengo e Vitória. Já no Brasileirão Série B, teremos às 11 da manhã Atlético e Criciúma. Às 4 da tarde, dois jogos, Náutico e Atlético Goianiense. E também Novo Horizontino e Juventudes. Já às 6 horas da tarde, Cuiabá e Fortaleza no domingão pela Série B, beleza? Esses são os jogos que rolam no nosso dia de hoje e também, claro, no nosso final de semana, para você não perder de jeito nenhum, né? E acompanhar aí o jogo do seu time do coração, do time do seu peito aí hoje, né? E também, claro, durante o nosso final de semana, beleza? 1 hora e 37 minutos, 38, né? Muito obrigado a você nos acompanhando, onde quer que você esteja. Aquele grande abraço para você, nosso ouvinte, né? 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Fechou, gente? Traga mais sucesso por aqui, 1 hora e 40 minutos.

0: Isso aí, João Neto e Frederico, com a música Sublime Renúncia saindo pra você. 1h43, breve intervalo e a gente já tá de volta. Na sequência tem mais sucesso por aqui.
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0: Olha a gente de volta, moçada. Olha a gente de volta. 1h48. Bora com João Paulo e Daniel, Minha Estrela Perdida, chegando aqui para nossa ouvinte Adriana. Participando com a gente, tá fazendo aquela faxina e, claro, ligada na interativa. Sextou, né, Adriana? Bora aproveitar, creio que depois aí da faxina vai dar pra dar aquela descansada, aproveitar, né, o início do final de semana. Aquele grande abraço pra ela, sempre ligada com a gente lá na Vila Esperança. Beleza? João Paulo e Daniel, Minha Estrela Perdida, chegando pra ela. Música.

Fernando e Sorocaba, em Terapinga, aqui na nossa programação musical, 1h55, hein? Bora de mais sucesso, The Weeknd, Save Your Tears, logo logo tem por aqui o nosso Hoje na História, hein? Trazendo pra você os fatos interessantes que aconteceram no dia 7 de agosto.

0: The Weeknd, Save Your Tears, saindo pra você aqui na nossa programação musical. A gente também curtiu Fernando Sorocaba, João Paulo e Daniel aqui no nosso programa, hein? Olha só, a gente traz pra você o nosso Hoje na História, falando sobre o dia 7 de agosto, né? Trazendo por aqui como, por exemplo, no ano de 1888, Bertha Benz realizava a primeira viagem de longa distância da história em um automóvel, percorrendo aí cerca de 106 quilômetros. A aventura provou que o carro, né, criado por seu marido, Carl Benz, era um meio de transporte prático e também confiável. Deixa eu ver o que mais por aqui. No ano de 1955, a música Rock Around the Clock, de Bill Haley, né, e His Comets, consolidava-se como um dos maiores sucessos do ano e ajudava a popularizar o rock and roll em todo o mundo. Deixa eu ver por aqui, deixa eu ver, no ano de 1974, o equilibrista francês Philippe Petit realizava uma travessia histórica sobre um cabo de aço entre as torres aí do World Trade Center em Nova York. A façanha, realizada sem equipamento de segurança, entrou para a história como uma das maiores demonstrações de equilíbrio e também de coragem. Já no ano de 96, os pesquisadores da NASA divulgaram estudos sobre um meteorito marciano que apresentava indícios de possíveis formas microscópicas de vida antiga, hein? A descoberta despertou enorme interesse na comunidade científica. E claro, a gente traz para você os fatos interessantes do nosso dia de hoje na história, sempre com a nossa programação aqui, deixando você bem informado, né, sobre o nosso dia, que está rolando, o que aconteceu no passado. E deste modo, dessa maneira, a gente encerra por aqui a nossa primeira hora de sucessos. Na sequência, a gente está de volta com o nosso Top 12, hein? Isso aí, as 12 músicas mais tocadas da semana, você descobre na sequência. Não sai daqui, é bem rapidinho.
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0: Coisa boa demais, começando o nosso top 12, em 12ª posição, saindo pra você, 2 horas e 7 minutos, hein? Na sequência tem mais sucesso por aqui, né? Tá chegando por aqui na 11ª e a 10ª colocação pra você, nosso ouvinte, agora. Bora curtir?
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0: Sting aqui na nossa programação em The Reason. Olha só, tocou aqui o Tech bastante durante essa semana, hein? Chegando aí a ficar na décima colocação. Na décima primeira ficou aí Hugo Guilherme, Ana Castela, Todo Mundo Menos Eu. Décima segunda, Manu Batidão e Léo Foguete, Eu Vou Te Deixar Ir. E claro, agora 2 horas e 13 minutos, a gente continua na nossa programação. Tá chegando por aqui o nosso Casa e Design.
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2: Você já reparou como restaurantes e hotéis costumam ter uma iluminação mais suave? Isso acontece porque eles usam muita luz indireta. Em casa, esse mesmo efeito pode ser conseguido com abajures, arandelas, fitas de LED escondidas em prateleiras ou luminárias de apoio. A luz indireta reduz o cansaço visual, destaca detalhes da decoração e torna o ambiente muito mais aconchegante. Não significa deixar a casa escura, mas atribuir a iluminação de forma inteligente. No fim das contas, uma casa bonita não depende apenas dos móveis, ela também depende da forma como a luz revela cada detalhe.
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0: Isso aí, esse foi o nosso Casa e Design saindo pra você. Na sequência tem mais sucesso por aqui, tem mais musicaça, tem aí a nona, a oitava e a sétima colocação.

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6: Bora lá, continuando, nona posição, 2:16.
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0: 2 horas 21 minutos, saindo pra você aqui, 8ª colocação, hein? Bora lá, trazendo pra você agora a 7ª posição do nosso Top 12.
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0: Scorpião e Bruno Marrone, hoje às 10, ficando aí na sétima colocação. Na oitava ficou Murilo Huff e o Guilherme pula fora. E na nona também aí, o Guilherme, alguma música Golpe Fatal. Em 2 horas e 24, eu já vou pro intervalo. Na sequência continua por aqui o nosso Top 12.
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19: 2h29, hein? Bora lá, sexta posição chegando pra você.

0: Isso aí, quarta posição ficou Gustavo Lima, Assunto Que Dói, hein? Já na quinta posição, Douglas e Vinícius, Antes de Estar no Boteco. E na sexta posição, Diego e Victor Hugo, a música Tubarões. A gente já entra no nosso pódio, trazendo pra você agora a terceira, segunda e, claro, a primeira essa posição.
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0: Isso aí, a primeira posição ficou com Ana Castela, Que Eu Não Te Esqueci. Na segunda ficou Eduardo Costa, Imagina Eu. E na terceira, Zezé de Camargo, Irmãos da Lua e também Amigo das Estrelas, aqui na nossa programação musical. Esse foi o nosso Top 12, hein? 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Eu vou pro intervalo e já volto. Na sequência, eu já tô de volta. 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
5: 2 horas e 47. Tá chegando pra nosso ouvinte Mari, BTS Swim.

Diagonal do Relógio Parado, sendo pra você 2 horas e 52 minutos, hein? A gente vai mandando um abraço especial por aqui pro nosso ouvinte, o Valmir, hein? O apelido dele é o Negão. Ô, Negão, tudo bem? Ah, como é que você tá? Ele tá mandando aqui a música pro compadre, o Dayo. Ele tá desejando também um Feliz Dia dos Pais pra ele, né? E claro, pro Dayo, né? E pros papais também que estão ouvindo a Interativa FM. Aquele grande abraço pra ele. Tá participando já do nosso sorteio. Quem sabe vai levar, né? Aí a caixona de som aí da Interativa hoje, hein? Olha, ele pediu a música Barquinha de Ouro e, claro, pediu a gente toque. Em 2 horas e 53, bora com a banda universitária Barquinha de Ouro, chegando pra você, nosso ouvinte, aqui na nossa programação. Bora lá!

0: Eita, coisa boa demais, hein? A banda universitária, Barquinha de Ouro, sendo pra você 2 horas e 56 minutos. Também curtimos Diego e Arnaldo e BTS Svin aqui na nossa programação musical. E claro, deste modo, dessa maneira, a gente encerra por aqui nossa segunda hora de sucessos. Na sequência, a gente tá de volta com mais uma hora de músicas pra você. E eu começo na sequência com nossos clássicos da 91. 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Pra não se esquecer, são vários sorteios acontecendo aqui no nosso programa. E, claro, né? Tem o sorteio da caixa de som que acontece durante toda a nossa programação. Vai ser feito sorteio às 6 horas da tarde. Então, vale a pena você também acompanhar a gente nas redes sociais e também, claro, aí a nossa programação, né? Com certeza vai chegar mensagem pra você no seu WhatsApp falando em que você foi o ganhador, né? Que você ganha a caixinha de som. Por isso, eu peço pra você participar com a gente, hein? 46-999-356377 para você mandar seu alô, seu boa tarde aqui pra gente no nosso programa Interatividade e falar, olha, quero participar do sorteio do Dia dos Pais. Eu vou te encaminhar as regras tudo certinho com o link, né, para você estar entrando no formulário, preenchendo com os dados do seu pai, né, ou você mesmo que é pai está preenchendo para concorrer aí à caixa de som acontecendo aqui na nossa programação e também, claro, né, você já mandando seu nome aqui pra gente aí com seu nomezinho completo, né, participando no nosso, mandando sua mensagem, né, você também já vai concorrer aí a participar do sorteio que vai acontecer agora às 3h50 da nossa tarde, né? São dois óculos de sol sendo sorteado para você na sua ouvinte, oferecimento do Mercadão dos Óculos. Vale também lembrar você, sorteio rolando lá no nosso Instagram, sorteio aí de um pacote de cookie da Premier e também um pacote de ração Golden 1kg sendo sorteado aí pela Vet Clean. A gente faz sorteio toda sexta-feira e essa sexta-feira não é diferente. Veremos quem vai ser o ganhador ou ganhadora, né? E o pet que leva a melhor. Quem sabe seu cachorrinho, seu gato, né? Vai estar levando a melhor aí hoje aqui na nossa programação. Também às 3 horas e 50 a gente faz o sorteio por aqui. Beleza, gente? Dados os recados, vou pro intervalo e já volto na sequência dos nossos clássicos da 91.
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2: Bora lá então, gente, para os nossos clássicos da 91. Hoje trago para você o Rochette, Spending My Time. Ela que é uma canção dessa dupla sueca. Foi lançada em outubro de 91 pela EMI Records como o quarto single de seu terceiro álbum de estúdio, Joyride, também de 91, hein? Ela foi escrita por Per Jesse e Matt Pearson e produzida aí por um produtor, Clarence. O single esteve aí, obteve, né, grande sucesso moderado, chegando ao top 10 na Alemanha, Canadá e também na Itália, além da 22ª posição na parada de singles do Reino Unido e a 32ª posição na Billboard Hot 100 dos Estados Unidos. Mas o que será que essa canção quer falar pra gente, hein? Bom, ela retrata a dor profunda, a solidão e também o vazio emocional causados aí pelo fim de um relacionamento amoroso. A letra mostra a dificuldade a aceitar, né, a ausência da pessoa amada e de seguir em frente com a rotina diária. Mas é claro, a gente traz pra você curtir agora aqui na nossa programação Spend My Time, Rochette 3 e 3. Bora, gente, bora curtir os nossos clássicos da 91.
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0: isso aí, esse é o nosso Clássicos da 91 acontecendo nessa sexta-feira. Duran Duran, Pink Floyd e Rochette saindo pra você aqui na nossa programação musical.
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0: A gente continua 3h14, tá chegando pra você o nosso próxima parada.
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4: Quando a viagem está chegando ao fim, é comum procurar uma loja pra levar uma lembrança pra casa. Mas existem recordações que não custam nada e valem muito mais. Pode ser o bilhete de um trem, o mapa de papel de um museu, o cartão de uma cafeteria, um folheto de uma exposição ou até uma folha que caiu durante uma caminhada em um parque, desde que a sua coleta seja permitida. Guardados em uma caixa ou em um álbum, esses pequenos objetos têm o poder de despertar memórias que nenhum imã de geladeira consegue substituir. No fim das contas, o maior tesouro de uma viagem não é o que você compra, é o que você leva na memória e no coração.
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0: Isso aí, esse foi o nosso Próxima Parada saindo pra você, 3 horas e 15 minutos. Vou pro intervalo e já volto na sequência. Olha só, tem Ana Castela pra quê?
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0: Olha só, a gente tá de volta, 3h19. Ana Castela, Vida Louca, chegando pra você.
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3 horas e 24 minutos em Eu Te Amo Tanto com Jorge Matheus saindo pra você. A gente tá trazendo pra você agora, olha só, Gabriel Salles e Geninho, eu te trouxe rosas. Na sequência tem por aqui o nosso Interativa News, né? Deixando você, nosso ouvinte, muito bem informado por aqui. Bora lá então com Gabriel Salles.

0: Coisa boa demais. 3h27, Gabriel Salles, Zeninho. E claro, a gente também curtiu o chat de Matheus e Ana Castela aqui na nossa programação. Trago pra você agora o nosso Interativa News.
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2: Advogados, bacharéis, estagiários e estudantes de direito têm uma oportunidade para ingressar no mercado de trabalho. A OAB Paraná realiza hoje e amanhã a segunda feira de oportunidades no Shopping Estação em Curitiba. O evento vai reunir escritórios de advocacia, departamentos jurídicos e empresas com vagas de emprego e estágio, além de palestras sobre carreira, inteligência artificial, entrevistas e networking. A participação é gratuita e as inscrições ainda podem ser feitas pelo site oportunidades.oabpr.org.br. As informações são da ERP.
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0: Isso aí, esse foi o nosso Interativa News. Saindo para você, nosso ouvinte. E claro, a gente já vai pro nosso intervalo comercial. 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Fechou, gente? Breve intervalo e a gente já tá de volta.
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3: 3 horas e 31 minutos. BTS In The Sun chegando pra você aqui na nossa programação.

0: BTS Into the Sun, saindo pra você, nosso ouvinte. Em 3 horas e 33, a gente já traz por aqui Bruno Barreto, sextou bonito. E é verdade, hein? Sextou bonito. Tá na interativa, tá bom demais.
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Gustavo Lima e Matheus e Cauã, o Mala dos Porta-Malas, saindo pra você também. Curtimos Bruno Barreto e BTS aqui na nossa programação, 3 horas e 38. Hoje, nosso dia 7 de agosto, estamos no dia 219 deste ano de 2026, completando aí 60,0%, né? 60% já completo, hein? Neste ano. A lua de hoje é a lua minguante. Hoje é dia de São Caetano, também dia nacional do documentário brasileiro e aniversário do Rio Grande do Norte. E também, olha só, que interessante, hein? Pra você aproveitar, olha só, né? Sexta-feira, em todo aquele climinha. E olha só que coincidência, hoje, dia 7 de agosto, é o Dia Internacional da Cerveja. Olha só que interessante. Então, aí pra você comemorar, né? Comemorar aí, tomando aquele... Uma pode, né? Uma tá liberado, o resto aí... né, consequência, né? Então hoje, Dia Internacional da Cerveja, também as outras datas aí comemorativas sobre o nosso dia 7 de agosto, né? Vamos falar um pouco para você sobre o Dia Nacional do Documentário Brasileiro, né? Essa data aí que homenageia um dos mais importantes gêneros do nosso cinema nacional, o documentário. A data convida o público a conhecer melhor a história, a cultura, a diversidade e o desafio do Brasil através de obras que registram, né, acontecimentos, personagens e realidades com base em fatos. Mais do que contar histórias, os documentários preservam, né, a nossa memória coletiva, dão voz a diferentes grupos sociais e estimulam a reflexão sobre temas relevantes aí da nossa sociedade, né? O Dia Nacional do Documentário Brasileiro foi celebrado no dia 7 de agosto, né? Essa data que marca o nascimento do cineasta Osney São Paulo, um dos grandes nomes do documentário brasileiro, né? Ele, que era natural da Bahia, destacou-se por retratar a realidade social do sertão nordestino e as desigualdades vividas pela população brasileira, né? Durante aí a ditadura militar, sofreu perseguição política, teve obras censuradas e chegou até mesmo a ser preso aí devido ao conteúdo crítico dos seus filmes. A escolha da data presta homenagem, então, à sua contribuição para o cinema documental e também para a liberdade de expressão no Brasil, beleza? Essa data comemorativa do dia de hoje. E, claro, a gente trazendo para você as informações. Eu trago mais sucesso por aqui, mas não antes, né? 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Outra coisa também, aqui no nosso programa Interatividade tá rolando 3 sorteios, né, sorteio aí de 2 óculos de sol, né, aí oferecimento do Mercadão dos Óculos e também, claro, o sorteio da Vetclean lá no nosso Instagram, beleza? 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

0: tá participando aí do sorteio dos óculos de sol, oferecimento do Mercadão dos Óculos. Trago para você agora Grupo Menos é Mais e Matheus Fernandes, Lapada dela.
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0: Menos é mais de Matheus Fernandes, a lapada dela. Em 3 horas e 43, breve intervalo e a gente já tá de volta. Na sequência tem Maiara e Maraíza.
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0: 3 horas e 46 minutos, hein, Maiara e Maraíza? Só que você veja bem.
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0: Mads e Jadson, hein? Apesar dos pesares saindo pra você, a gente também curtiu Maiara Maraíza aqui na nossa programação. 3 horas 51 minutos, bora pro nosso sorteios então rolando aqui na nossa programação. Bora lá então, rufando os tambores. Olha só, sorteio dos óculos, né? São 2 óculos de sol sendo sorteados, saíram pro Edson Padilha e também para o Valmir. Lembrando eles de passar aqui na nossa emissora com prazo de 7 dias, né? Pra retirada do seu valezinho. E também, claro, vamos vendo o sorteio da Vet Clean agora. Os nossos parabéns vão para a Kátia Coleto, né? Foi a contemplada e o petzinho quem leva a melhor. Parabéns para ela, ganhou um pacote de ração Gold de 1 kg e também um pacote de cookie da Premier aí, oferecimento da Vet Clean. Sexta-feira que vem tem mais sorteio para você da Vet Clean. A gente sempre posta durante essa semana, né? A semana começando, a gente vai lá e posta para dar tempo de você, nosso ouvinte, participar. Então fica ligado para você não perder na próxima semana aí o nosso sorteio da Vet Clean e, claro, seu pet sempre levando a melhor. Fico por aqui desejando a você não somente uma ótima sexta-feira, mas também um ótimo final de semana. Que o seu final de semana venha ser abençoado, venha aí, você possa estar descansando, né, durante todo esse final de semana e, claro, renovando as suas energias para começar uma próxima semana. Volto na segunda-feira a partir das 1 hora da tarde para você curtir mais sucesso e mais música. Valeu, gente, aquele abraço, aquele beijo. Deixa a próxima por aqui com o Murilo Rufi, Saudade Estranha, também Gustavo Mioto com Chão de Avião, Cala a Boca Coração. Aquele beijo, aquele abraço, tchau, tchau, gente.
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6: 4 horas.
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17: Olá, muito boa tarde, Amber, e boa tarde toda a região. Chegando por aqui mais uma edição do nosso Arrastão da 91 pra você nesta sexta-feira linda, maravilhosa, dia 7 de agosto de 2026. Um grande abraço para você, ligadinho na sintonia da melhor, curtindo pelas ondas do rádio, pela internet, pelo aplicativo, pela Alexa, aonde quer que esteja, seja muito bem-vindo, bem-vinda. E hoje tem sorteio aqui no nosso Arrastão de uma caixinha de som exclusiva para o seu paizão. Bora, corre lá no WhatsApp da 91 99 35 63 77, dizendo eu quero, e além da caixinha, o ganhador também vai levar aí um almoço do restaurante do Paraíba. São dois prêmios, juntamos todos em um só. Quem levar a caixinha leva o almoço também, aí um almoço pro seu paizão no restaurante do Paraíba. Manda lá no WhatsApp eu quero e pronto, já tá participando, já recebe o link lá para se inscrever e participar do sorteio que rola hoje, daqui a pouco, logo mais no final do Arrastão da 91. Primeirona, assunto que dói, Gustavo Lima.

0: tecnologia.
1: Hashtag fica a dica, chegamos. O Una Watch já está disponível para encomendas, hein, turma? O diferencial desse smartwatch é o seu design reparável. Ele é montado com parafusos padrão, o que permite que o próprio usuário substitua componentes, como a bateria e a tela, além de possibilitar futuras atualizações de hardware. Ó que legal, o dispositivo possui uma tela de 1,2 polegadas com iluminação LED, bateria com autonomia de pelo menos 10 dias e possui 4 GB de armazenamento. É importante notar que, embora tenha resistência à água IPX5, a empresa especifica que o relógio não é indicado para natação.
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7: Bora lá, Interativa, agora são 4 horas 15 minutos. Boa tarde, boa sexta-feira, maravilhoso final de semana especial, hein? É dia dos pais. Maravilha, que beleza, cheio de promoções. 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Manda a mensagem no WhatsApp da 91 dizendo eu quero. Aí para receber o link, se inscrever. A de lambuja e o paizão também vai levar um almoço do restaurante do Paraíba. 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E amanhã também tem a feijoada dos pais beneficente no Parque Santa Terezinha. Aí as fichas, ainda tem fichas disponíveis para você, né, para você adquirir a sua feijoada, retirar a partir das 10h30 ou ir almoçar no parque a partir das 11h30, tá bom? Bora que bora, Vandeco, vaneia, vaneia!

0: Feliz Interativa, tá aí o som de Hugo e Guilherme, Safadão, Mentirosa. E assim a gente fecha mais um bloco de músicas do nosso Arrastão da 91. Não saia daí, fique ligado.
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0: Bora lá, Interativa, agora 4:28, 4:28. Boa tarde você na sintonia da melhor. E bora lá, dando sequência ao nosso Arrastão da 91. Sexta-feira, chuvinha. Será que choveu tudo? Já já vamos atualizar a previsão do tempo para ver se houver alterações aí para o final de semana, né? O final de semana vai chover prêmios aqui na 91. Aí para você que tá sempre ligadinho, sintonizados com a gente. Bora lá, tá afim de participar do sorteio da caixa de som? Manda um eu quero lá no WhatsApp da 91 que eu mando o link para você se inscrever. Daqui a pouquinho vai rolar o sorteio, além da caixa de som. O paizão aí vai faturar um almoço no restaurante do Paraíba. Bora lá agora, 4:28, chegando mais música, mais sucesso, tem indicação aqui, Vandeco, toca mais uma aí do Vandeco, aí uma moda Galdéria, vamos achar uma moda Galdéria boa aqui, ó, Filho do Campo Aberto, Vandeco.

0: Feliz, agora 4 horas e 39 minutos.
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0: Bora lá, Interativa, agora 4 horas e 42 minutos, abrindo por aqui mais um bloco de sucessos do nosso Arrastão da 91 para você. Aí nesta tarde de sexta-feira, 4h42, e bora lá que daqui a pouquinho vai rolar o sorteio. Deixa eu ver aqui, já tem bastante participação, galera se inscrevendo. Bora lá, você que não se inscreveu ainda, corre, uma caixa de som exclusiva

aí pro seu paizão, né? Fazer aquele churras, preparar o churrascão de domingão com a família, curtindo moda boa, hein? Já pede pra ele baixar playlist lá do Vandeco no Spotify, hein? Ah, lá no Spotify com as Moda Galderes, vários álbuns lá pra você curtir no domingão com o paizão. Se quiser playlist, manda lá também no WhatsApp da Interativa, que eu mando aí o perfil lá do Spotify, né? Pra você curtir os álbuns e as playlists, né? Os álbuns de música, tem lá o Menor dos Peões. E por falar em Menor dos Peões, tem um pedido de indicação aqui. Ah, boa tarde, Rose. Quero curtir a música aí, o Menor dos Peões. Acho que é esse o nome da música. Valeu, Rose. É esse mesmo. Tá rolando. Vandeco, Menor dos

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15: 4h55.
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23: Olha que boa hora, Interativa agora 5 horas em ponto. Já estamos de volta abrindo por aqui mais uma horinha de sucessos do nosso Arrastão. Neste fim de tarde, tá chovendo por aí, hein? Pessoal mandando foto aqui, tem vídeo. Galerinha, grupo da família viajandinho aqui pela região. Bastante chuva caindo por aí. Será que tá indo ou tá vindo? Tomara que esteja indo, né? Essa chuva pra lá, né? Já passou alguma chuvinha por aqui. Tomara que esteja indo embora, né? Vamos que vamos, agora são 4 horas e 59 minutos, mas antes vamos dar uma conferida, né? Vamos dar uma confirmada aqui, não deixar nada entreaberto, né? Vamos ver aqui no aplicativo, o aplicativo aqui tem a previsão mais atualizada. Bom, o segundo aplicativo, né, que é cheio de propaganda aqui, você abre ele, né, já vem aqueles banner lá de bet, de um monte de coisa aqui. Vamos fechar aqui, beleza. Não tem previsão de chuva para hoje, hein? A previsão aí é na madruga. Na madruga tem uma pancadinha de chuva aí na madrugada. Aí amanhã, sabadão, amanhece com a chuvinha também. Tempo nublado, a chuvinha vai aí praticamente até as 11 da manhã, né? Fica intercalando aí chuva, tempo nublado, chuva. E depois do meio-dia tem previsão de sol. De sol, não. De sol, solzinho e depois mais chuva. Então, bora lá. Vai ser assim, né? Chuva e sol, sol e chuva. Tá bom, vamos intercalando. Tá, que nem diz a música aqui, né? Deixa eu... Eu vou até achar essa música aqui. Ah, qual... Como que é o nome dessa música aqui, rapaz? Ah, tá aqui, achei. Tá ruim, mas tá bom, né?

0: Aí não pode faltar um Amadão no final de sexta-feira, né? Bom demais da conta. Agora 5 horas e 15 minutos. A gente já volta, não sai daí.
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0: Vamos nessa, Interativa. Agora são 5 horas e 19 minutos, 5:19. Boa tarde, você ligadinho na sintonia da melhor, abrindo por aqui mais um bloco de músicas, mais sucesso para você que tá aí ligadinho na sintonia da melhor. 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Aquela comidinha caseira gostosa, deliciosa. 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

0: Beleza, tá aí o som de Oba Oba Samba House, fechando por aqui mais um bloco de sucessos do nosso Arrastão da 91.
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3: Jovens de 13 a 24 anos já podem acessar o atendimento gratuito em saúde mental pelo aplicativo Meu SUS Digital. A plataforma Pode Falar oferece acolhimento, escuta qualificada e orientação por teleatendimento realizado por estudantes e profissionais supervisionados das áreas de psicologia, medicina e educação. A iniciativa é uma parceria entre o Ministério da Saúde e o Unicef e busca ampliar o acesso ao cuidado em saúde mental para adolescentes e jovens em todo o Brasil. Informações à ERP.
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11: Bora lá, Interativa, agora 5 horas e 33 minutos. E vamos abrindo por aqui mais um bloco de sucessos. Vai participando, interagindo aí. Manda o Eu Quero no WhatsApp da 91 para participar do sorteio da promoção do Dia dos Pais aqui na 91. É para concorrer, né? Uma caixinha de som, a caixinha top de som aqui, meu amigo. Deixa eu ver aqui. É legal, bacana, hein? É, caixinha de som. Top, legal, ainda de quebra, leva o almoço do restaurante do Paraíba. Manda lá no WhatsApp 91, eu quero, eu mando o formulário para você e você daqui a pouquinho vai saber quem é que vai faturar aí a promoção do Dia dos Pais desta sexta-feira. O sorteio rola já daqui a pouquinho. Abraço, quem tá ligadinho, curtindo a programação com a gente. Ah, a Liane, a Débora, manda pro Adilson, a Carla em Realeza. Tamo junto, tá rolando som.

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7: Tudo bem, juntos em outro nível. Só aqui na 91,7, agora 5 horas e 46 minutos. Tá caindo a temperatura aí, 16 graus já, mas... é, a chuvinha trazendo frio aí pra região, mas tá de buenas. Vamos que vamos, daqui a pouquinho já vai rolar o sorteio então, daqui a pouco logo mais. Aí da caixinha de som, mais o almoço do restaurante do Paraíba, da promoção do Dia dos Pais. Pra galera que tá ligadinho aí na programação da 91, mandando aquele famoso eu quero no WhatsApp da 91 pra concorrer à caixinha de som da promoção aí do Dia dos Pais da 91. Bora de música, manda lá o Eu Quero, eu mando o link pra você, se cadastre e fica aí na torcida, hein?

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5: 5:57.
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15: Olá, meu amigo, olá, minha amiga ouvinte. É o momento de oração do fim de tarde. Eu sou o Padre Ezequiel. Sexta-feira é um momento também de gratidão. O que você quer agradecer? Falamos muito de gratidão nos últimos tempos, mas a gratidão é uma atitude do meu coração, da minha alma, do meu pensamento. Pense o que você quer agradecer. Os agradecimentos transformam a vida. Pode ter certeza. Seja uma pessoa agradecida. E o pensamento de hoje é o seguinte: aproveite ao máximo os momentos de alegria para agradecer tudo o que tenha recebido da bondade divina. Alegria é a saúde da alma e o otimismo é a alegria de amanhã, bem aproveitada no dia de hoje. Espalhe alegria em torno de si. Meditemos a canção.

0: Vamos rezar juntos. O anjo do Senhor anunciou a Maria, e ela concebeu do Espírito Santo. Ave Maria, cheia de graça, o Senhor é convosco. Bendita sois vós entre as mulheres, e bendito é o fruto do vosso ventre, Jesus. Santa Maria, Mãe de Deus, rogai por nós, pecadores, agora e na hora da nossa morte. Amém. Eis aqui a escrava do Senhor, faça-se em mim segundo a vossa palavra. Ave Maria, cheia de graça, o Senhor é convosco, bendita sois vós entre as mulheres, e bendito é o fruto do vosso ventre, Jesus. Santa Maria, Mãe de Deus, rogai por nós, pecadores, agora e na hora de nossa morte. Amém. E o Verbo se fez carne e habitou entre nós. Ave Maria, cheia de graça, o Senhor é convosco, bendita sois vós entre as mulheres, e bendito é o fruto do vosso ventre, Jesus. Santa Maria, Mãe de Deus, rogai por nós, pecadores, agora e na hora de nossa morte. Amém. Rogai por nós, Santa Mãe de Deus, para que sejamos dignos das promessas de Cristo. Oremos. Derramai, ó Deus, a vossa graça em nossos corações, para que, conhecendo pela mensagem do anjo a encarnação do vosso Filho, cheguemos por sua paixão e cruz à glória da ressurreição. Por Cristo nosso Senhor. Amém. E agora a invocação da bênção sobre você. Por intercessão de Nossa Senhora, Nossa Mãe, a Mãe de Deus, o Deus da vida, o Deus que olha por nós e nos sustenta o tempo todo com o seu amor, esteja no teu coração, esteja na tua casa, te abençoe, te dê um descanso restaurador e sempre te auxilie para que você encontre a paz verdadeira no seu interior e na sua alma. Deus te abençoe com o seu amor. Em nome do Pai, do Filho e do Espírito Santo. Amém. Receba nossas mensagens no seu WhatsApp. Procure no nosso Facebook e no Instagram um número para você se cadastrar. Um grande abraço, um ótimo fim de semana e muita paz para você.
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6: Eles, Interativa, agora 6 horas e 18 minutos. Bom fim de tarde. Aí, maravilhoso início de noite, você ligadinho na sintonia da 91. E bora lá, dando sequência ao nosso Arrastão da 91. Daqui a pouquinho vai rolar o sorteio, então, da promoção do Dia dos Pais. Galera que tá mandando mensagem lá, aí só tá recebendo o link, tá bom? Eu tô mandando link lá pra todo mundo, rapaz. Então, aí só manda um eu quero que eu já vejo aqui, eu já nem abro a mensagem. Só manda o link lá pra você preencher e concorrer aí à promoção do Dia dos Pais, valendo uma caixa de som, aquela caixinha de som portátil, estilo, né? Estilo JBL, aí pro seu pai fazer barulho no domingão, no Dia dos Pais. Beleza, bora lá de música, Otávio Augusto e Gabriel, Nas Asas de um Beija-Flor.

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2: 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Quando se fala em exportação, muita gente imagina apenas grandes empresas e milhares de contêineres, né? Olha, essa realidade está mudando, viu? Cooperativas e associações têm ajudado pequenos e médios produtores a levar cafés especiais, frutas, mel, castanhas e outros produtos para o mercado internacional. Com organização, certificação e ganho de escala, produtores conseguem alcançar clientes em outros países e agregar mais valor à sua produção. O agro brasileiro continua batendo recordes nas exportações e isso abre espaço para que produtores de diferentes tamanhos também participem desse crescimento.
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4: Olá, Interativa, agora 6 horas e 21 minutos, 6h21. Bom fim de tarde, maravilhoso início de noite. Você ligadinho na sintonia da melhor. Tá quase chegando a hora do sorteio, quase chegando o final do nosso arrastão. Quase não, né? Tem chão ainda, meu amigo. Até as 7 horas tem chão. Dá tempo aí de você que chegou em casa agora, né? E ligou o rádio, tá rolando a promoção Dia dos Pais aqui na 91. Uma caixinha de som exclusiva aí pro seu paizão, mais um almoço do restaurante do Paraíba. Então, bora lá. Manda somente um eu quero. Lá não precisa escrever mais nada, tá bom? Só eu quero. Manda lá no WhatsApp do 91, eu mando o link para você, você se inscreve e daqui a pouquinho já vai rolar a hora do sorteio. E vamos ver quem é que vai levar o paizão, né? Você vai ganhar, você que se inscreveu, tem que pôr o nome do paizão e dar de presente pro paizão aí, tá bom? Chaleira bebendo demais.

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4: Interativa, agora são 6 horas e 37 minutos. Boa noite, você chegou em casa agora. Tá em casa aí, né? Tirou a botina, sentou no sofá, descansar, relaxar o dia todo peleando no trabalho. Agora é hora de tomar um mate. É sexta-feira, é só alegria, hein? Saber que hoje é o dia da cerveja? Eu não sabia, rapaziada ali do Madrugadão Bebidas. E me falou aí, né? Então, beleza. Aí o pessoal que quer tomar uma geladinha, corre no Madrugadão Bebidas. Aí, né? Tem gente que sempre espera um dia para comemorar alguma coisa. Então, tá aí a oportunidade. E amanhã, sabadão, tem sorteio da promoção. Tem sorteio do kit churrasco. Aí da nossa promoção de todo sábado é novidade, final de semana, Dia dos Pais. A novidade é que vai ter 2 kits churrasco, isso mesmo. Aí galera do Manfroy falou, manda kit churrasco pro paizão também.

áudio confirmando seu nome e seu bairro para concorrer ao outro kit do churrasco, tá bom? Um kit para a galera e um kit pro paizão. E no próximo bloco já vamos saber quem vai faturar aí a caixinha de som exclusiva da promoção Dia dos Pais. Próximo bloco tem um sorteio, não sai daí, não vai perder. Se você ganhar e não estiver ouvindo, vai levar um puxão de orelha aí do seu filho, hein?

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1: Essa é do tempo que minha avó chupava chiclete.
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8: É, chegou a hora, chegou a hora, chegou a hora de saber quem é que vai embora. Quem vai embora sou eu, daqui a pouquinho estamos chegando no final aqui do nosso Arrastão da 91. Mas é claro, né, não vou embora antes de fazer o sorteio. Já tá tudo prontinho aqui, tudo preparado. Só deixa eu ver aqui se o meu nome também tá na lista. Não, ninguém mandou, rapaz. Ah, ninguém me colocou aqui na promoção. Tá louco, sou pai de três. Esqueceram de mim, mas tudo bem, vamos. Ainda bem que não tá, né? Vai que eu ganho. Ia dar um rolo, ia dar confusão. Então, ainda bem que ninguém me inscreveu lá, tá bom? Só pra galera aí que é ouvinte, né? A galera aqui não pode participar aí dos sorteios, né? Só posso participar dos sorteios aí da Mega Sena. Mas eu nunca ganho, então nem participo, senão eu jogo todo o meu dinheiro fora. Vamos lá de música, não, vamos de sorteio aqui. Já tem o nome do ganhador? Bora lá, aplicativo rodando, rodando, rodando, girando. Oi, para quem? Como que é o nome aqui, rapaz? Deixa eu tentar decifrar esse nome aqui, ó. Beleza, foi o Sérgio. Alô, Sérgio. Alô. Deve ter uns 300, 400 Sérgio ouvindo aí, né? Já tá animadinho, né? Vamos eliminar pelo menos aí 90% dos Sérgios. Sérgio Andreus. Pronto, agora deve ter uns 20% dos Sérgios Andreus aí da região. Que tão feliz faceiro, mas foi o Sérgio Andreus Liencefield, é isso? Liencefield. Alô, Sérgio, tá aí, faturou a caixinha de som, Bluetooth, mais um vale almoço do restaurante do Paraíba, tá bom? Vai aí, ouça a caixinha com maneiração, hein? É, porque essas caixinhas aí, rapaz, é potente. Se for pra sintonizar 91, aí pode erguendo 12, amanhã, sabadão, domingão, dia dos pais, sintonizado na Interativa, aí tá liberado. Ergue no 12 aí. Só não vai estourar o limite, né, de decibéis permitido pela lei. Essas caixinhas, né? Essas caixinhas de boa, né? Tranquilo, mas aquelas grandonas Tem os caras que compram umas caixas, né, da JBL grande e acaba fazendo um bailão em casa, né? Aí já viu no que dá, né? A polícia vai lá, pronto, recolhe e leva embora. Aí o pescoção fica chorando, perdeu a caixa que pagou, acho que quase 5 mil reais, e tá lá com a parede toda para rebocar, né? Então vamos ter juízo aí, moçada. Final de semana, devagar, de boa, responsabilidade. Aí programe, né? Um final de semana maravilhoso, agradável com o seu paizão, né? Você que não tem mais o seu pai, é tempo de relembrar, né? De trazer a memória aí do seu pai e também homenagear, porque fisicamente ele não está aqui, mas espiritualmente ele nunca foi embora e sempre está presente, né, na sua memória, que é a única coisa, né, que fica quando a gente parte deste mundo velho sem porteira. E com essa, vou ficando por aqui. Obrigado pelo carinho da audiência, companhia e sintonia. Então tá aí o Sérgio Andreus, Lince Field, faturou a caixinha de som, mas o vale almoço, prazo de uma semana para retirar aí, né, o vale e o prêmio aqui na recepção da rádio a partir de amanhã, tá bom? Não vem agora não, agora eu tô indo embora e eu nem tenho acesso aqui à caixinha de som. É só com a galera ali do marketing, do comercial. Aí já vou passar aqui o nome, né, pra galera amanhã fazer a entrega a hora que vem aqui, tá bom? Vou indo nessa, um abraço, fiquem com Deus, até amanhã a partir das 9, tem 2 kits churrasco do supermercado Manfroy pra você. Tchau, tchau!

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0: Muito bem, senhoras e senhores, está começando mais uma programação toda especial hoje, nesse momento que eu acho singular da semana, porque hoje é
2: sexta-feira. Achou que a gente ia chegar assim todo polido numa sexta-feira?

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2: É, essa semana que é Dia dos Pais, que rendeu comentar cada história legal, hein, Kel?
0: Ai, gente, esse tema tá deixando o coração quentinho. Dia dos Pais, domingão, e aí, você já preparou aquele presente pro seu papai? Mas o que a gente quer saber mesmo é aquele momento especial que você passou com seu pai, aquela briga que você não esquece, aquela bronca que falou assim, olha...
2: Olá, a gente coloca no ar, né?
0: Não é?
2: Então.
0: Conta pra gente o momento inesquecível que você viveu com seu paizão aqui no 3499-136-2203. Você sabe que hoje vai sair presente, né? Cido tem um barbeador elétrico de última geração.
2: Muito legal, né, Kel?
0: Olha, mas só concorre quem mandar mensagem, tá?
2: Aproveita.
0: Quero ler a sua hoje, manda aí. Daqui a pouco vai sair o resultado no final do programa. E o Conta Tudo tá só começando.
2: E a gente começa com Israel e Rodolfo.

0: gente curtiu aí, Felipe Araújo, espaçosa demais.
1: Biscoiteiro.
0: Kelzinha, quem leva biscoito?
1: Olha, hoje a Xuxa Meneghel, a rainha dos baixinhos, tá por aqui, gente. Você acredita que a Xuxa disse que já pensou em ir embora do Brasil por causa do preconceito que ela sofre pela sua idade e pela sua carreira?
0: Ah, não acredito.
1: Pois é, ela reclamou das críticas que sofre e falou que quem tem esse tipo de preconceito contra ela deveria ter vergonha, pois um dia vai chegar na idade dela e sentir na pele o que ela vem sentindo.
0: Então?
1: Aí tem muita gente que é etarista mesmo. Ah, eu acho que a Xuxa tá maravilhosa na idade que tem. Ela tá lá de maiôzão, cavado, dançando muito, com um corpão incrível, cheia de pique, cheia de energia. Maravilhosa, gente. Ela não tem como. Ela é a rainha mesmo.
0: Sem dúvida nenhuma. Isso aí, sabe o que é, Kel?
1: Ah.
0: Inveja.
1: É falta de...
0: É. Carpinho
1: Lote.

0: bombando por aqui. Ô, turma animada, hein, Kel?
1: Coisa boa demais, Cido. O povo já participando por aqui, Dia dos Pais chegando, todo mundo nessa nostalgia gostosa. Bora ler o recado do pessoal, né?
0: Bora.
1: Olha, o Débio Figueiredo falou o seguinte: olha, um dia eu fui andar de skate e caiu aquele pé d'água. Eu fiquei ilhado debaixo da coberta de um poste, né, de combustível.
0: Sim.
1: De um posto, né, de combustível.
0: Ah, a cobertura do posto,
1: isso,
0: né?
1: Ah. Aí meu pai apareceu lá de bicicleta com um guarda-chuva aberto numa mão e a outra no guidão. Olha, ele deu o guarda-chuva e voltou junto comigo na chuva, rindo demais.
0: Ah, que legal, hein?
1: Era o que tinha, né?
0: Então.
1: Olha, Elaine Bittencourt falou o seguinte: olha, eu fui fazer o meu primeiro bolo sozinho e confundi o açúcar com sal. Ficou horrível! Todo mundo da família cuspiu, mas meu pai comeu o pedaço dele inteiro, deu um sorriso e falou: o próximo vai ficar perfeito, meu filho.
0: Aí, ó, tá vendo?
1: Nossa, depois dessa ele não infartou, não, não com a então, pressão alta lá em cima. Porque imagina, sei lá, bolo vai o quê? Duas xícaras de açúcar. Imagina duas xícaras de sal.
0: Sabe que você falou muito bem? É quantidade de sal, um perigo pra gente,
1: perigo,
0: né?
1: É um perigo, gente. Pai é pai.

0: 7:18.
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2: E já chegamos com a primeira fofoca do dia, né, Kel?
3: Vamos lá fofocar aqui junto com a gente, nessa programação gostosa. É, minha gente, olha só, pra você que é fã de Rihanna, o marido dela, Zap Rock, foi um boca de sacola e acabou falando numa entrevista que ela tá preparando um material inédito no estúdio.
2: Aí ela chega em casa e fala, não te conto mais nada.
3: Não,
2: guarda.
3: E ele ainda falou assim que ele podia ter problemas por antecipar essa informação.
2: Ah, com a esposa?
3: Ele colocou o casamento na reta ali, ó.
2: Então.
3: Pra falar com os fãs da Rihanna. E então, eu tô muito feliz com essa notícia, porque
2: claro.
3: a gente tá aguardando um novo lançamento da Rihanna desde 2016, que foi o último álbum dela, que foi lançado, o Anti. E tá todo mundo assim, Rihanna, pelo amor de Deus, essa sua maquiagem é ótima, que ela vende maquiagem, né?
2: Certo.
3: Mas a gente queria álbum novo, a gente queria música nova, minha filha, que é isso?
2: Dá 10 anos de caminhada sem nada,
3: hein? Então, Rihanna, a gente tá em abstinência.
2: Abstinência, boa.
3: Amei que o WhatsApp Rock contou tudo, gente.
2: Muito legal,
3: tomara,
2: hein?
3: Tomara que saia logo esse
2: sem
3: trabalho.
2: Sem dúvida nenhuma. Bora de música?
3: Bora.
2: Jorge Mateus, Cantada Boba.

0: Ah, Marília Mendonça, te amo demais.
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0: E chegamos, Kel, em Quem Ama Cuida.
1: Vamos lá, né? Trazendo resumão dessa sexta-feira. Eita, que hoje a Sueli vai avisar o Ademir pra não chegar mais perto dela. Ela tá brava. E a Nancy vai sentir a indiferença do Camilo hoje, tá, gente? Já o Thiago vai dizer a Ingrid que ela não tem competência pra presidir a joalheria.
0: É que enfim, né?
1: Na cara dela.
0: Então.
1: E o André vai contar ao Pedro que a Associação de Advogados expulsou o Ademir. Tá ruim pro Ademir, hein?
0: A casa tem que cair pra alguém, né?
1: Olha, o Laurentino vai contratar a Adriana pra servir no restaurante. E a Adriana vai ver o Pedro e a Bruna lá no restaurante.
0: Xiii, oh, meu Deus. Vai ficar até sem apetite a menina.
1: Só que a Bruna vai provocar a Adriana, você acredita?
0: Ah, é previsível, né? Tá com raivinha, né?
1: Tá com raivinha. E a Dora vai pedir ajuda ao André pra marcar um encontro com a Sueli. Já a Adriana vai dizer a Liris que tá feliz no trabalho do restaurante da Nancy, né? E a Sueli vai até a casa da Dora. E a Adriana vai encarar o Ademir ao encontrá-lo na rua.
0: Isso que acontece hoje, sexta-feira, na sua novela Quem Ama Cuida, que rola mais tarde, né, Kel?
1: É isso aí.

0: Esportes.
1: Bom, agora é hora de falar do esporte, né, Kel?
2: Vamos lá, Cido. Olha, o Real Madrid contratou o atacante Ian Diomande, do RB Leipzig. É, numa negociação histórica que pode passar aí de 125 milhões de euros.
1: Ô, louco, hein?
2: Olha, mais de meio bilhão de reais, gente. O jovem jogador de 19 anos assinou contrato até o meio de 2033 e se torna o investimento mais caro da história do clube espanhol.
1: É, a gente falou tanto de dinheiro que deu vontade de tomar um café agora, viu?
2: Deu vontade de ter dinheiro pra comprar um café.
1: Não, mas essa parte eu quero nem falar.
2: Mas pode ser o cafezinho da rádio, né?
1: Vamos sacar lá, né?

0: 7h38.
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3: Tem muita gente aí fazendo uma pergunta como essa que eu vou fazer aqui agora, beleza?

0: conta tudo, sempre recheado de conteúdos pertinentes pra mudar o seu dia.
1: Com certeza, fofocando mais.
0: Então.
1: Olha só, a cantora Fly teve que usar as redes sociais pra rebater algumas críticas que ela tem recebido depois de comemorar que o álbum dela, Os Sertões, tá elegível ao Grammy Latino. É que muita gente falou assim, ah, mas você parecia que tava, que você tava comemorando que ele foi...
0: Que já tinha ganhado o prêmio, foi indicado,
1: né?
0: Sim.
1: Mas não, ele está só elegível. Mas, gente, ela esclareceu que em nenhum momento ela afirmou ter associado a premiação à indicação, né? Que apenas celebrou esse fato.
0: Exatamente.
1: Do disco estar apto pra concorrer.
0: Claro.
1: Ela falou, inclusive, que outros artistas também comemoraram, mas só a publicação dela que
0: veio
1: foi vista como negativa.
0: Né?
1: É.
0: Povo,
1: ela falou
0: viu?
1: Que ela vem sendo perseguida desde que participou do BBB, né? Porque, mas ela destacou que ela é cantora muito antes de ter entrado no reality. E é isso, gente. A gente nunca vai conseguir agradar todo mundo, né?
0: Ah, não tem jeito, viu? Mas em vez do povo ficar quieto, tocar a vida, deixa a menina curtir, né?
1: Eu acho que a gente tem que celebrar até as pequenas vitórias da nossa
0: Sem
1: vida, sabia?
0: Sem dúvida nenhuma.
1: Ô, Cido, eu celebro todo dia por ter acordado e levantado da cama.
0: Que é o que até motiva.
1: Agora eu peguei pesado,
0: agora,
1: né?
0: Eu fiquei até emotivo agora.
1: Calma.
0: Vou até tocar uma música
1: aqui.
0: Gustavo Mioto, depois o amor.

0: sobra, viu, Jardineira?
1: Sobrando.
0: Mas nota 7 passa tranquilo de ano.
2: A gente ouviu aí Felipe e Rodrigo. Média boa.
3: Internet é pra isso.
2: E chegamos ao Internet é pra isso, Kel.
4: É, Cido, olha só, tem dica boa aí, né?
2: Claro. Uhum. O Dollar Street mostra a vida real de centenas de famílias pelo mundo de forma totalmente visual e por meio de fotos reais da rotina deles. Muito legal. No site, você consegue selecionar, ver itens específicos como brinquedos, fogões, camas e banheiros da família. Será que é dentro do banheiro?
4: Eita,
2: Jesus. Mas... lá, sei lá,
4: estranho,
2: né? Então, já estimulou a criatividade. Bom, mas é o seguinte, ganham foco até aquelas que ganham muito. Bom, as fotos ficam organizadas em uma grande rua virtual, tipo um Big Brother na vida real. Para acessar, basta entrar em www.gapminder.org/dollarstreet, ok?
4: É isso aí, gostei da dica.
2: Curiosidades, né? Conta tudo!

0: Diga, Arnaldo, vai.
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0: mandando recadinho a Riveria aqui, né?
1: Ó, oh, que beleza, e a gente vai ler tudo, mas já já.
0: Segura aí.
1: Você continua participando com a gente, já já quero ler o seu recado, você sabe, o Dia dos Pais tá chegando. Hoje vai sair presente, tem um barbeador elétrico de última geração. É o sorteio pra quem mandar mensagem e responder aqui, aquele momento inesquecível que viveu com o paizão, tá certo? Quando você manda sua mensagem pra eu ler já já, vamos fazer um rápido.

0: 7755.
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2: É, gente, a hora voa, né? E lá uma voa, né, Kel?
0: Que isso, minha gente? Mas tem mais uma hora inteirinha pra você curtir muito Conta Tudo nessa sexta-feira, com essa alegria gostosa, com muita música, com muita fofoca, com muita dica, com muita notícia. Ai, eu fico até sem fôlego.
2: Ah, então, atenção, vinheta do tema...
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2: É, a gente tá curtindo esses momentos especiais aí que a galera tem dividido com a gente nos recadinhos, né, Kel?
0: Pois é, e aí, aquele momento inesquecível que você passou com o seu paizão? Conta pra gente, a gente tá nesse clima gostoso porque domingão é dia dos pais e hoje vai sair um barbeador elétrico de última geração pra você presentear o seu paizão ou pra você que já é papai, ter esse presente gostosão aí pra você. Bora ler o recado da galera?
2: Bora!
0: Olha só, o Benício Farias falou o seguinte: meu pai ia me levar pro meu primeiro jogo no estádio e a minha camisa do time tava no varal, úmida. Ele pegou o ferro de passar, passou a camisa com 3 panos por cima pra secar rápido e a gente chegou a tempo de ver o primeiro gol. Ele resolve
2: legal,
0: tudo! Maravilhoso. A Cássia Valente falou o seguinte: olha, meu momento inesquecível foi no meu aniversário de 15 anos. Meu pai é super tímido e nunca gostou de dançar. Mas, pra me fazer feliz, ele passou um mês ensaiando uma coreografia engraçada comigo, escondido da família. E aí, na hora da festa, a gente arrasou no palco.
2: Que legal!
0: Só o paizão mesmo pra fazer uma dessa,
2: sem
0: né,
2: sem dúvida nenhuma, viu?
0: Coisa boa.
2: Bora curtir?
0: Bora!
2: Bruno e Marrone, ai que vontade!

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1: Zé Neto e Cristiano, pulando o muro no Conta Tudo.
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1: Bom, nosso negócio é fofocar.
2: É.
1: E eu,
2: sempre.
1: Não, eu particularmente, meu negócio é ouvir. Conta você.
2: Olha, Cido, a Rafaela Justus surpreendeu a irmã caçula Vicky com um presente cheio de significado. Ela deu pra irmãzinha uma boneca que fez parte da sua infância. E claro que o momento foi compartilhado pela mamãe da Vicky, né, a Ana Paula Seiber, que explicou a importância do brinquedo e revelou num tom bem humorado que sempre teve medo da boneca.
1: Ah, é?
2: Mas como tinha significado pra Rafa Justus, então era melhor não falar nada, né?
1: Não, mas é verdade. Mas tem umas bonecas que dá medo mesmo, né?
2: Dá, né?
1: Meu Deus do céu. Não
2: olha,
1: sei se é porque a gente tem influência do Chuck.
2: Acho que sim.
1: Então.
2: Olha, eu recebi o presente, a Vicky conheceu um pouco da história da irmã mais velha, enquanto a família relembrava momentos da infância da Rafaela.
1: Que legal.
2: E durante essa conversa aí, a Rafaela ainda brincou de dizer que a boneca lembrava o jogador norueguês, o Erling Haaland.
1: Então é feio.
2: Arrancando risada de todo mundo. Olha, foi um clima descontraído entre família aí. E aquela lembrança, né, que atravessa gerações.
1: É, faz uma doce retrospectiva, né?
2: É bom, né?
1: Que delícia. Bora de música?
2: Bora!

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1: É, Kel, tem notícia no ar, né?
2: É isso aí, Cido. Olha, a Argentina acelerou as vendas de carne bovina para a China e já atingiu 50% da sua cota estabelecida. Com a maior procura dos compradores chineses e o limite de importação imposto pelo país asiático, os preços da carne nos portos argentinos subiram até 300 dólares por tonelada nas últimas semanas.
3: Jesus, hein?
2: É, gente.
3: É só dinheiro que vai, hein, Kel?
2: Não é?
3: Ah, vamos torcer para vir notícia boa aí.
2: Verdade.
3: É, mas se não vem também, a gente toca o barco.
2: Fazer o quê?
3: É, fazer o quê? Vamos tomar um café?

0: 8h17.
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1: Abafo caso!
2: Abafo caso!
3: Chegamos ao caso que a gente tem que abafar.
2: Gente,
3: tem que abafar.
2: O Vini Júnior, conhece?
3: Ah, não, para.
2: Opa.
3: Para, tá no dia... Não vai falar, não.
2: Não?
3: Não. Tá errado.
2: Ah, não,
3: tá
2: vou ter que falar.
3: Você falou que ela não ia entrar.
2: É Vini Júnior.
3: Tá bom, então vamos deixar, vamos.
2: O jogador de futebol Vini Júnior surpreendeu os seguidores ao apagar todas as fotos do feed do Instagram. Ele retirou até a própria foto de perfil.
3: Ô, louco!
2: Claro que a mudança rapidamente repercutiu nas redes sociais, né? E entre as publicações removidas estavam registros das férias do jogador. Inclusive, as fotos ao lado da namorada. Que eu não vou falar quem é.
3: Não, agora...
2: Virgínia Fonseca!
3: Ela voltou!
2: Olha, gente, até o momento o atacante do Real Madrid não explicou o motivo da decisão,
3: Nossa,
2: né?
3: Nossa, estranho, hein, Kel?
2: É, apenas os vídeos publicados na aba de Reels permanecem disponíveis. Agora, a alteração gerou aquela especulação entre os fãs, né? Que relacionaram a mudança tanto à vida pessoal quanto às negociações para a renovação do contrato com o Real Madrid. Bom, até agora não tem qualquer informação, mas claro que a gente conta tudo pra você.
3: Mas vou te falar uma coisa, hein? Você fechou com esse abafo caso... com uma curiosidade gigantesca.
2: É,
3: e
2: vai
3: pior
2: ficar
3: que vai
2: todo
3: chegar
2: mundo com a pulguinha atrás da orelha.
3: Até segunda-feira, vai começar a chegar mensagem pra
2: talvez
3: você.
2: Talvez até... Acho que deve ter saído agora, deixa eu ver. Não vou contar, não. Deixa pra segunda.
3: Tá bom, deixa pra segunda. Bora de música. Guilherme Benuto, filho da mãe.

0: Brasília!
1: A gente ouviu Cleiton e Romário, Morena.
2: Tá bombando.
1: E tá bombando, Kel?
3: Que anda bombando aí, Cido?
1: A série Minha Vida, da família Walter, já teve a sua quarta temporada confirmada pela Netflix. Ah, com as gravações já em andamento no Canadá, os novos episódios vão continuar explorando tudo que os fãs gostam. Muito amor, romance, triângulos amorosos e dilemas típicos da adolescência. A trama segue acompanhando a adolescente nova-iorquina Jack Howard, Nick Rodrigues. Ela se adapta ao campo ao lado dos irmãos Cole e Alex Walter, além do restante da família.
3: É bom a gente saber que já tá indo pra quarta temporada, né?
1: Verdade, muito legal, né?
3: Muito bom.
1: Tá bombando.

0: Mumuzinho. Dizem que eu mereço outra chance.
1: Deixa de participar, ainda mais o dia que vai rolar apresentão. Parece que tá bombando, tá subindo mais mensagens ainda.
2: Querido, vai
1: deixar. É o brasileiro que deixa pra
2: última hora,
1: né? Então.
2: Olha, vou ler mais dois recadinhos aqui então, hein,
1: Cido?
2: O Alexandre falou o seguinte: meu momento inesquecível com meu pai foi quando a gente foi fazer um churrasco na casa e o carvão não pegava de jeito nenhum. Aí meu pai pegou o secador de cabelo da minha mãe, ligou numa extensão e assoprou a brasa. Aí o churrasco saiu um sucesso e a minha mãe quase matou a gente.
1: Previsível,
2: muito
1: né?
2: Muito bom.
1: Enfraqueceu a amizade com a mãe.
2: Olha, Alice Maciel falou assim, olha, meu dia de glória com meu pai foi quando eu tinha 6 anos e o meu dente de leite tava mole, mas eu tinha um pavor de misturar com alicate, sabe?
1: É, sim.
2: E aí meu pai amarrou um fio dental no dente, uma outra ponta num carrinho de controle remoto. Aí ele deu aquela acelerada e o dente saiu,
1: foi
2: eu
1: embora.
2: Nem senti. Ah, eu lembro até hoje.
1: Que legal.
2: Que coisa fofa.
1: É a criatividade, né?
2: É, pai é pai, né?
1: Então, bom,

0: 8:38. 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

0: Sabrina,
1: ela compartilhou aí um momento muito especial da gravidez, mostrando um novo exame de ultrassom do bebezinho que ela tá esperando.
2: Certo.
1: E durante a consulta, a apresentadora fez uma chamada de vídeo pro marido, Nicolas Prates, né? Que teve que acompanhar o exame online ali e viu o rostinho do filho à distância. Ai, gente, a Sabrina publicou esse registro, né, da ligação nas redes sociais, mostrando o ator todo sorridente enquanto observava as imagens do bebê. E depois do exame, a apresentadora também exibiu a barriga de 5 meses de gestação numa selfie que ela tirou em frente ao espelho. Tá lindona, a família tá feliz, que coisa boa, né?
2: Ah, que vibe legal, né?
1: Muito bom, gente.
2: Então,
1: e é
2: fofurice.
1: Um momento inesquecível mesmo.
2: Fofurice no ar, Kel, fofurice no ar. Bora de música?
1: Bora!
2: Ana Castela, solteiro forçado.

0: com sobremesa.
1: A gente ouviu aí o Luan Santana, clone.
2: Conta tudo.
1: Muito artista fazendo aniversário hoje, Kel.
3: Vamos lá, gente, desejar um feliz aniversário para um dos maiores e mais influentes cantores e compositores da música popular brasileira. Caetano Veloso faz aniversário hoje. Parabéns, Caetano. Parabéns também para a consagrada atriz e produtora sul-africana barra norte-americana, a Charlize Theron.
1: Ó, eu vou te falar, continua linda, hein?
3: Maravilhosa,
1: meu Deus,
3: né?
1: Do céu.
3: E talentosa.
1: Também.
3: Olha, o renomado ator norte-americano é Michael Shannon também faz aniversário hoje.
1: 52 aninhos?
3: Pois é, gente.
1: Ô, turma nova, hein?
3: Né?
1: Então, feliz aniversário pra você que tá completando mais um ano de vida hoje. Muita saúde, felicidade, muita paz e um monte de coisa boa.

0: chegou aquele momento onde sai presente. A galera bombou essa semana. Um tema muito legal, que é o Dia dos Pais, né?
1: É isso aí, minha gente. Pois é. E agora tá na hora, né?
0: Vamos ver, né?
1: Ei, quem tá levando o presentão? Todo mundo que

0: Atenção!
1: Atenção!
0: Quem tá se dando bem?
1: Atenção!
0: Foi ela! Lívia Guimarães, final do telefone 3087. Parabéns, Lívia! Falou o seguinte, ó, meu momento inesquecível foi no meu casamento, eu tava com uma pilha de nervos na porta da igreja, tremendo igual vara verde, e ele virou pra mim, apertou minha mão bem forte e disse, se você quiser desistir, a gente entra no carro e vai comer uma pizza agora. Ela falou que riu tanto que o nervoso foi embora. Maravilhosa, paizão da Lívia, né, ó, já dá pra dar esse presente pro seu paizão, hein, Lívia?
2: Então, ó, já se deu bem, já ganhou o presente, aí vai receber em casa, né?
0: Pois é, nossa produção vai entrar em contato, viu, Lívia, e vai mandar esse presentão pra sua casa.
2: Bom, Kel.
0: Ah, acabou,
2: é assim, né? Tem que ir embora. Agora a gente vai curtir piscina, um almoço.
0: Finalzinho de semana daquele jeito, né?
2: Daquele jeito.
0: Cido vai me pagar uma feijoadinha.
2: É. Ó, tchau, pessoal. Bom final de semana pra vocês.
0: Segundo estaremos de volta, hein, Cido?
2: Beijo,
0: com um novo
2: turma.
0: Tema.
2: Sem dúvida nenhuma. Tchau,
0: tchau,
2: gente.
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5: Olá, boa noite.
6: Boa noite para você que nos acompanha em todo o país.
5: Sexta-feira, 7 de agosto de 2026.
6: E vamos ao destaque do dia.
5: 20 anos da Lei Maria da Penha.
6: Marco legal brasileiro de prevenção e enfrentamento à violência doméstica e familiar contra as mulheres.
5: Ao longo de duas décadas, a legislação foi aperfeiçoada para ampliar os mecanismos de proteção. Márcia Fernandes.
7: Além dos mecanismos para responsabilizar os criminosos, a lei criou medidas protetivas para as mulheres, como o afastamento do agressor do lar e a proibição de aproximação da vítima.
6: Alerta de desmatamento na Amazônia e no Cerrado teve redução em agosto de 2025 a julho de 2026.
5: Os dados são do DETER, Sistema de Detecção de Desmatamento em Tempo Real. Gabriela Noronha.
8: Por meio de imagens de satélites, os dados do DETER produzem alertas diários para orientar ações de fiscalização e controle do desmatamento.
6: Campanha de multivacinação.
5: Está na hora de atualizar a caderneta de crianças e adolescentes menores de 15 anos. Luana Karen.
9: Entre as doenças prevenidas pela vacinação estão tuberculose, hepatites A e B, poliomielite, rotavírus, pneumonias e meningites.
6: Hoje, na apresentação da Voz do Brasil, Nazi Brum e Mariana Jungmann.
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10: Hoje, quando a lei batizada com o meu nome completa 20 anos, eu gostaria de fazer algo diferente. Gostaria de falar com você como quem escreve uma carta ao Brasil.
6: Essa é Maria da Penha, farmacêutica cearense de 81 anos.
10: Há 43 anos, minha vida mudou para sempre. Eu sofri uma tentativa de feminicídio que me deixou paraplégica. Eu lutei 19 anos e 6 meses para que o meu agressor fosse responsabilizado. Uma espera que nenhuma mulher deveria enfrentar. Ao longo desse caminho, ouvi muitas vezes que eu deveria desistir. Mas eu não podia desistir, porque aos poucos eu entendi que aquela história não era só minha. Ela representava a realidade de milhares de mulheres brasileiras e quando buscavam proteção, encontravam silêncio, descrédito e omissão. E agora eu gostaria de convidar você a fazer uma reflexão. Você já parou para pensar como estaria o Brasil hoje se não tivesse na Lei Maria da Penha?
5: 20 anos depois de promulgada a lei, a história de Maria da Penha é reconhecida internacionalmente.
6: E abriu portas para que outras mulheres lutassem contra a violência doméstica.
5: Além de punir a violência física, a Lei Maria da Penha também ampliou o olhar sobre outros tipos de agressão.
6: Violência psicológica, patrimonial e sexual, por exemplo, foram reconhecidas com a lei criada há duas décadas.
5: Vamos saber mais detalhes sobre a lei na reportagem de Márcia Fernandes.
7: Uma história de violência que marcou a vida de uma mulher e resultou na lei que hoje ampara outras vítimas. Nos anos 80, Maria da Penha sofreu duas tentativas de homicídio pelo então marido. Na primeira, ele atirou contra as costas dela, o que a deixou paraplégica. Ele não assumiu a autoria do crime e alegou ter sido um assalto. Algum tempo depois, tentou eletrocutá-la. O caso virou uma longa batalha judicial, que durou cerca de 20 anos, e foi parar na Comissão Interamericana de Direitos Humanos, que reconheceu a negligência do Estado brasileiro diante da violência doméstica. Maria da Penha tornou-se uma das principais defensoras dos direitos das mulheres no Brasil e deu nome a uma lei. Ela destaca a importância dessa lei na proteção às mulheres.
10: Ao longo dessas duas décadas, milhões de mulheres romperam o silêncio, encontraram proteção, tiveram acesso à justiça, salvaram suas vidas. É como eu costumo dizer, a Lei Maria da Penha veio para resgatar a dignidade da mulher brasileira.
7: Já a advogada e doutora em Direito Público, Daniela Portugal, comenta que a lei, criada em 2006, mudou a forma de tratar a violência doméstica no país.
11: Durante muito tempo, acreditamos que a violência contra a mulher seria somente a violência física. E a gente passa a ter uma consciência maior para outras formas de violência que são expressamente referidas na lei, como é o caso da violência patrimonial, da violência sexual, a violência moral, a violência psicológica.
7: A Lei Maria da Penha vale para casos ocorridos na unidade doméstica, no âmbito familiar e em qualquer relação íntima de afeto, mesmo sem convivência. Além dos mecanismos para responsabilizar os criminosos, a lei criou medidas protetivas para as mulheres, como o afastamento do agressor do lar e a proibição de aproximação da vítima. O atendimento às mulheres em situação de violência também foi ampliado. A lei determina ainda que União, estados e municípios atuem de forma integrada para prevenir violências por meio de campanhas e atendimento policial especializado. A vítima tem direito a atendimento prioritário no SUS, na segurança pública e assistência jurídica. Leila Linhares é coordenadora da ONG Sépia, organização voltada para o fortalecimento da cidadania de grupos como as mulheres. Ela destaca o legado da Lei Maria da Penha.
12: Então é uma grande vitória esse legado de tirar da cultura a ideia de que violência contra as mulheres é um assunto privado e que o Estado não deve se intrometer.
7: Se você é vítima de violência doméstica ou conhece alguém nessa situação, procure uma delegacia de defesa da mulher ou qualquer delegacia. Busque também as orientações do Ligue 180 de atendimento à mulher. Em situações de emergência, a indicação é ligar para a polícia no número 190. Reportagem Márcia Fernandes.
6: A partir da Lei Maria da Penha, além da prisão e condenação de agressores, foram desenvolvidas políticas públicas para a proteção da integridade física, psicológica e patrimonial das mulheres.
13: Nós conversamos com a Secretária Nacional de Enfrentamento à Violência contra Mulheres, Estela Bezerra, sobre os avanços da lei e os desafios que ainda restam. Acompanhe. Secretária, muito bem-vinda à Voz do Brasil. Um prazer ter a senhora conosco novamente. 20 anos da Lei Maria da Penha, né? Queria que a senhora começasse destacando, então, pra gente quais foram as principais mudanças e os avanços promovidos pela lei.
14: Mariana, a alegria minha de estar aqui novamente. A Lei Maria da Penha, que completa 20 anos, é uma lei que tira o Brasil da omissão à violência contra as mulheres, né? E que muda uma percepção cultural muito